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4: Antena Livre, a rádio como você gosta, sempre com a melhor música do mundo. Eu sou Miguel Gonçalves, desejo uma excelente noite, seja muito bem-vindo.

0: Desejo-lhe uma boa viagem, um bom trabalho, sempre bem acompanhado aqui com a melhor música da Antena Livre. Tenha uma grande noite.
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0: Olá, boa noite. Se isso por acaso vai acontecer, então desejo-lhe uma boa viagem e o meu muito obrigado por levar consigo a Antena Livre. O meu nome é Miguel Gonçalves e eu estou aqui para lhe dar a melhor música da rádio como você gosta.

0: E é sempre lado a lado com a melhor música que vão acontecendo estas madrugadas aqui na Antena Livre. Boa noite, seja muito bem-vindo. 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
0: E é com músicas como esta que passamos juntos mais uma grande madrugada. Esta é a sua rádio, eu sou o Miguel Gonçalves e desejo-lhe a continuação de uma excelente madrugada.

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1: 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Muito boa noite, eu sou o Miguel Gonçalves e estou aqui para lhe dar grandes, grandes canções. Seja muito bem-vindo.

0: Olá, boa noite. É bom saber que você está desse lado sempre ligado com a Antena Livre.
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0: E assim vão acontecendo estas noites fantásticas da Antena Livre, sempre lado a lado com a melhor música. Miguel Gonçalves, consigo aqui mesmo e já de seguida, não perca. Esta é espetacular.

0: Esta é a rádio Como Você Gosta, com grandes canções, sempre pela madrugada fora. Muito boa noite, seja muito bem-vindo.
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0: Bom dia, boa tarde ou boa noite. Isto é conforme o cantinho do mundo onde estiver a ouvir a Antena Livre online em antenalivre.pt. O meu nome é Miguel Gonçalves e estou aqui para partilhar consigo grandes, grandes canções. Seja muito bem-vindo. Esta é a rádio Como Você Gosta.
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0: antenalivre.pt é a sua rádio online para qualquer canto do mundo. Se estiveres a ouvir-nos, então não hesite. Escreva uma mensagem na página do Facebook da Antena Livre. Por aqui, nós vamos gostar imenso de ter notícias tuas.
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2: A palavra hoje em destaque no Em Português nos Desentendemos é vilhão. O madeirense, na sua pronúncia característica, troca o som L pelo LH, sobretudo fora do Funchal. Assim, não se espante se perguntar a um transeunte se falta muito para chegar a um determinado local e ele lhe responder que faltam uns 2 quilómetros. Vilhão, ou como é mais correto, vilão, é, na ilha, um habitante do campo, rústico. Embora nos dicionários o termo assuma também outras significações bem mais ofensivas, como grosseiro, abjeto, desprezível, por estes lados o vilhão é apenas uma pessoa simples, de fora da cidade, que trabalha no campo e que, pelos imperativos da vida, não conseguiu ter acesso à formação e a modos ditos mais apropriados. Aliás, há um ditado antigo que circula na Madeira que pretende caracterizar a pouca formação do vilhão, mas também a sua desconfiança em relação à novidade. É aplicado em qualquer circunstância em que aconteça uma situação a propósito. Vilhão não pode ver sem tocar com a mão.
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5: E é sempre boa altura para estar ligado na Antena Livre, não acha? Por aqui, por exemplo, passam todas as músicas como você gosta, senão, ouça com atenção.

0: Muito boa noite ao som das músicas da Antena Livre, sem dúvida alguma, a rádio como você gosta.
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0: Aqui na rádio, como você gosta, músicas intemporais, sempre pela madrugada fora. Obrigado por estar aí desse lado. Eu sou o Miguel Gonçalves e, se acaba de chegar, seja muito bem-vindo.
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0: Olá, boa noite. Eu sou o Miguel Gonçalves e estou aqui consigo na rádio como você gosta. Seja muito bem-vindo. Boa noite.
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0: E sem dúvida alguma, a melhor música do mundo passa sempre por aqui na Antena Livre. Se acaba de chegar, seja muito bem-vindo e continue bem ligado na rádio como você gosta.

0: E é ao som de grandes, grandes canções que vão acontecendo estas noites fantásticas aqui na Antena Livre. Se acaba de chegar, seja muito bem-vindo.
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1: 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Estão todas aqui, na rádio, como você gosta.

0: Antena Livre, a rádio como você gosta. Bom dia. É bom saber que está por aí. Como está? De viagem? Então, obrigado por levar consigo a Antena Livre. Espero que as músicas que estou a tocar sejam do seu inteiro agrado. Boa viagem com a sua rádio.
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0: E assim em especial que está na estrada, desejo uma boa viagem e espero sinceramente que não esteja com sono. Obrigado por dar boleia à Antena Livre. Em troca dessa boleia, dou-lhe com todo o gosto as melhores músicas.

Boa viagem nesta altura, se está na estrada, conduza com precaução. Não se esqueça que toda a atenção é pouca. Por isso, faça por ter uma grande viagem. E obrigado por levar consigo a Antena Livre.

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2: 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Muito bom dia, estamos juntos, sempre a ouvir grandes canções.

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0: onde quer que esteja com a sua rádio, obrigado por estar aí desse lado. Por aqui, as melhores músicas não param de tocar.
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2: A palavra hoje em destaque no Em Português nos Desentendemos é esbardalhar. Esbardalhou-se todo, coitado. É um lamento que se deixa escapar quando alguém cai violentamente. O lisboeta aplica a palavra quando se quer referir, por exemplo, a uma pessoa que se espalha no chão, ou seja, que dá uma queda. Outro tipo de esbardalhanço pode acontecer com um veículo automóvel. O Bernardo ia na mão dele, sossegadinho, quando um Porsche surgiu do nada e se esbardalhou a alta velocidade contra ele, podendo, desta forma, ser sinónimo de estampou-se ou espetou-se. É possível que a palavra tenha sido trazida para a capital há muitos anos pelos falantes do Norte, já que existe o provincialismo transmontano esbardalhar, que remete para estragar ou desmoronar. No Minho, o mesmo verbo quer dizer espalhar. Como se trata de um termo muito engraçado, terá sido assimilado e ligeiramente adaptado pelos falantes da capital. No que diz respeito à origem, possivelmente será de esbarrar, que é ir de encontro a qualquer coisa ou pessoa, ou embater, que poderá ter aglutinado por assimilação o verbo bardar, que também pode significar parede para que a chuva não desmorone uma casa rústica, ou amontoamento de coisas em barda.
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0: 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É este o site que liga a Antena Livre ao mundo. A rádio como você gosta, com emissão online para todo o planeta. Bom dia, obrigado por estar por aí. Eu sou a Lourdes Gonçalves e estou na Antena Livre até às 8 da manhã.
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0: E na Antena Livre, estamos sempre ao som de grandes canções. Comigo, Lourdes Gonçalves, até às 8. É bom saber que está por aí a fazer-nos companhia. Bom dia, seja muito bem-vindo.

0: Muito bom dia. Se só agora se ligou, seja muito bem-vindo à rádio como você gosta.
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0: Muito bom dia. Se só agora se ligou, seja muito bem-vindo à rádio como você gosta. Eu sou a Lourdes Gonçalves e dou-lhe música até às 8.

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0: Esta é a rádio como você gosta. Eu sou Lourdes Gonçalves e estou aqui a dar-lhe música até às 8 da manhã. Bom trabalho, boa viagem, sempre com a Antena Livre.
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0: É realmente muito bom ouvir músicas como estas que tenho para partilhar consigo. Seja bem-vindo.
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0: E em especial a si que está a trabalhar agora, bom trabalho. É bom saber que escolheu a Antena Livre para ficar consigo. E ao ritmo do seu trabalho, por aqui, vão tocando todas as músicas como você gosta.
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0: E pela Antena Livre vão rodando algumas músicas do momento, mas também gostamos de entrar na máquina do tempo e viajar alguns anos atrás. É assim, nas primeiras horas de cada manhã, comigo, Lourdes Gonçalves, de segunda a sexta-feira, entre as 4 e as 8 da manhã. Muito bom dia.

0: Muito bom dia, aqui na Rádio Como Você Gosta. Ficamos juntos até às 8 da manhã. É bom saber que está por aí.
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2: A palavra hoje em destaque no Em Português nos Desentendemos é desgargalada. Desgargalada descreve alguém que se apresenta com um decote muito evidente ou aberto em demasia. Também se usa em relação ao homem, por exemplo, quando desabotoa bastante a camisa. Mas é principalmente utilizado para descrever uma mulher que ousa mostrar mais do que, no entender dos outros, deveria. O termo encerra em si uma notória condenação social, porquanto há muitos anos, e principalmente em meios rurais, tal não era dado a uma senhora de respeito. Por esse motivo, desgargalada já assumia a reprovação e a condenação moral da restante sociedade. Também se utiliza, embora menos frequentemente, esgargalado ou esgargalada, com a mesma significação. A palavra refere-se, em primeira instância, à garrafa, pois o gargalo é a parte estreita superior, uma espécie de peito da garrafa. Só depois, no sentido jocoso, quer dizer garganta ou pescoço. A palavra terá origem onomatopeica, pretendendo imitar o som gutural produzido na garganta.
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0: AntenaLivre.pt, o site da sua rádio, que lhe permite estar connosco em qualquer parte do mundo. É bom estarmos juntos, não é? Bom dia.
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0: Espero que esteja tudo bem consigo ao som destas grandes canções aqui na Antena Livre. Comigo, Lourdes Gonçalves, até às 8. Seja muito bem-vindo.

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0: Se só agora se ligou, seja muito bem-vindo. Por aqui pode ouvir grandes canções comigo, Lourdes Gonçalves, até às 8 horas.
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0: E por aqui a música não para. Tenha uma ótima manhã.
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0: Antena Livre, a rádio como você gosta. Bom dia. É bom saber que está por aí. Como está? De viagem? Então, obrigado por levar consigo a Antena Livre. Espero que as músicas que estou a tocar sejam do seu inteiro agrado. Boa viagem com a sua rádio.
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2: Informação com a jornalista Patrícia Seixas.
3: Muito bom dia. O presidente russo, Vladimir Putin, telefonou este domingo ao homólogo norte-americano por ocasião do 80º aniversário de Donald Trump e falaram dos conflitos na Ucrânia e no Irão e da visita de emissários de Washington à Rússia, informou o Kremlin. A conversa centrou-se principalmente na situação referente ao acordo em elaboração entre os Estados Unidos e o Irão. Donald Trump disse que um acordo estava próximo, disse ao jornalista Yuri Ushakov, conselheiro do Kremlin. Ushakov também adiantou que foi acordado que os representantes especiais do presidente americano, Steve Witkoff e Jared Kushner, envolvidos de perto nos assuntos iranianos, regressariam em breve à Rússia. Nos últimos meses, vários ciclos de negociações para encontrar uma solução para a guerra na Ucrânia sob a égide dos Estados Unidos não conseguiram aproximar Kiev e Moscovo de um acordo. Este processo foi ficando cada vez mais estagnado à medida que a atenção de Washington se voltava para a guerra no Irão. Um homem morreu este domingo atropelado por um comboio na estação ferroviária de Caxarias, no concelho de Orém. Segundo o Comando Subregional

0: do plano diretor municipal de Abrantes, iniciada há mais de 20 anos, ficou concluída após a entrada em vigor da ratificação governamental que removeu o último obstáculo à aplicação do novo plano. Falta apenas a aprovação final em Assembleia Municipal de Abrantes, agendada para o final deste mês, e uns dias depois a publicação em Diário da República. Manuel Jorge Vala Matos, o presidente da Câmara Municipal de Abrantes, falou da importância deste documento.
1: Depois de mais de duas décadas, temos agora a oportunidade de levar à próxima Assembleia Municipal e depois ser anunciado em Diário da República e, digamos, ter condições para que este instrumento decisivo de um futuro de um concelho seja implementado. Portanto, estamos em vésperas de o poder fazer com toda a segurança, garantindo que este plano é um instrumento absolutamente relevante para o futuro coletivo, na medida em que, primeiro, aumenta os índices de construção que estavam condicionados pelo plano anterior, aumenta de forma generosa a possibilidade do coeficiente de ocupação do solo, quer dizer que as construções podem ser, nos diferentes terrenos, podem ser maiores do que foram até hoje, e bem maiores, e também dizer, e isto quer do ponto de vista da habitação normal, de uma família, quer do ponto de vista daquilo que são as infraestruturas das empresas. Depois também dizer que há quem um incentivo e fomenta a reabilitação e a regeneração urbana e que cria muito melhores condições para esse desenvolvimento e para essa ação tão importante no nosso concelho.
0: Segundo o Presidente da Câmara, o novo enquadramento permitirá acolher investimentos já anunciados e outros que venham a surgir. Os jovens portugueses estão entre os mais qualificados da União Europeia, mas as desigualdades educativas persistem nos percursos escolares, no acesso a qualificações mais avançadas e na integração de alunos estrangeiros, concluiu um estudo nacional. Portugal continua a ser um caso de sucesso na educação. Após três décadas em que se assistiu a uma quase universalização do ensino obrigatório, à redução do abandono escolar e dos chumbos e à massificação do acesso ao ensino superior, segundo o Balanço Anual da Educação 2026, desenvolvido pelo EduLog da Fundação Belmiro de Azevedo. O relatório destaca que os jovens portugueses apresentam hoje níveis de qualificação semelhantes ou superiores aos dos seus pares europeus. Em 2024, 43% dos jovens entre os 23 e os 27 anos tinham formação superior, estando entre os mais qualificados da União Europeia. Metade dos jovens entre os 18 e os 20 anos estudava no ensino superior, mais 13 pontos percentuais do que antes da pandemia, um crescimento que também se verificou nos mestrados e nos cursos técnicos superiores profissionais, acrescentou o estudo. A democratização da educação contribuiu para que Portugal passasse a figurar entre os países com maior proporção de mestres, tanto entre os mais jovens como entre trabalhadores mais experientes. No entanto, os investigadores alertam que continua a ser um país de fortes contrastes geracionais, com uma população mais velha com muito baixa escolaridade. A percentagem de pessoas entre os 35 e os 45 anos com ensino secundário completo permanece mais de 10 pontos percentuais abaixo da média europeia, uma diferença que ultrapassa os 35 pontos percentuais entre os trabalhadores em final de carreira. Futebol Clube do Porto sagrou-se campeão nacional de basquetebol 10 anos depois da sua última conquista, ao vencer em casa o Benfica por 75-71 no quarto jogo da final da Liga Portuguesa. Com este triunfo, os Dragões, terceiros classificados da fase regular, fecharam a final disputada a melhor de 5, com 3 triunfos contra 1 do Benfica, que procurava o quinto título consecutivo. Depois de ter perdido na Casa dos Encarnados o primeiro encontro por 89-73, o Futebol Clube do Porto impôs-se nos dois seguintes por 102-98 após prolongamento também na Luz e por 87-63 em casa na passada sexta-feira. Os Dragões, que terminaram um jejum de 10 anos no Campeonato Nacional de Basquetebol, mantêm-se na segunda posição do palmarés da competição com 13 títulos, bem distantes do Benfica, que lidera com 31 e com mais 4 do que o Sporting, que é a terceira equipa mais titulada. Para já é tudo. Quanto a notícias, fique connosco. Bom dia, boa semana.
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3: 7 minutos.

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1: Temperatura lá fora, agora 18 graus, uma informação da Meteo Brantes.
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0: 8 horas, 9 minutos. Bom dia. Continuação de uma grande manhã.
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0: E esta é uma segunda-feira, dia 15, com previsões de céu pouco nublado ou limpo, apresentando períodos de maior nubosidade no litoral até final da manhã, podendo persistir essa nubosidade em alguns locais da faixa costeira ocidental e no interior durante a tarde. Aguaceiros no interior também durante a tarde, mais prováveis no norte e no centro, que poderão por vezes ser acompanhados de trovoada. Vento fraco a moderado até 40 km/h e pode contar hoje com descida das temperaturas no norte e no centro e subida das máximas, mas na costa sul do Algarve. Os termómetros deverão hoje chegar a máximas de 22 graus no Porto, 26 em Coimbra, 27 em Lisboa, 28 em Faro, Tomar, Barquinha e Vila de Rei, 29 em Santarém, Constância, Sardoal e Torres Novas e 30 graus de máxima em Abrantes, Entroncamento e Mação.
1: Temperatura lá fora agora 18 graus. Uma informação da Meteo Abrantes.
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0: Continuação de uma ótima manhã de segunda-feira, dia 15, com a sua rádio. Estamos juntos até bem perto das 11. Daqui a pouco damos uma vista de olhos aos principais títulos dos jornais de hoje, com a Patrícia Seixas, mas para já há opinião para ouvir com a Ana Clara.
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2: Está aí a febre do Mundial de 2026. O campeonato começou a 11 de junho e arrasta consigo massas, adeptos fervorosos, negócios gigantescos de direitos televisivos e milhões de pessoas coladas ao ecrã durante 40 dias. Parece quase uma peregrinação e, se não for, está lá perto. Nos tempos em que vivemos, e com Cristiano Ronaldo e Lionel Messi sempre nas bocas do mundo, pelos bons e maus motivos, é bom lembrar que estamos perante a despedida mais que certa de duas estrelas planetárias. Se é certo que ambos chegam a este Mundial noutra fase da carreira e longe do brilhantismo de outros tempos, não é menos verdade que a influência que têm dentro e fora de campo é inigualável. Estamos, provavelmente, ante o fim de uma era de ouro e irrepetível na história do futebol. O tema sobre quem é o melhor do mundo foi sempre alimentado mais fora do que dentro das quatro linhas, incluindo eles próprios, que nunca se digladiaram por essas más línguas mediáticas. Pelo contrário, procuraram sempre um no outro a resiliência para fazerem o seu caminho e partilharem o mesmo palco. São os dois gigantes. Não precisam de números, estatísticas, nem de bolas de ouro que ditem qual dos dois é o melhor. E sabem-no melhor do que nós. Messi chega a este Mundial detentor do título conquistado em 2022 no Qatar e num dos mundiais mais estranhos a que assisti. Porém, eu que sou portuguesa, mas tenho na Argentina uma paixão antiga, não escondo que gostava que Cristiano e a nossa seleção cumprissem o sonho de levantar o caneco a 19 de julho em Nova Jersey, nos Estados Unidos. Não parece à partida que seja fácil, mas como Cristiano sempre soube ao longo de toda a sua vida, não há impossíveis quando queremos que aconteça, não é? Que o destino se cumpra e que vença o melhor. Bom Mundial a todos.
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0: 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Bom dia. Mais uma vez, muito bom dia. Vamos agora olhar os títulos dos jornais desta segunda-feira, dia 16 de junho. E começamos pela capa do Diário de Notícias. Mais alunos estrangeiros nas escolas, até 22 mil novas entradas por ano no primeiro ciclo. SNS, médicos, tarefeiros aguardam diploma sobre atividade, mas já a pensar no privado ou na imigração. Filipe Sousa, do JPP, diz que nas propostas olho sempre para o impacto no país e não para a cor partidária. No Irã, Netanyahu torpedeia negociações, Estados Unidos irão ao bombardear Beirute. Na capa do Correio da Manhã, gangue rouba 100 mil euros em ouro a Júlio dos Caracóis, 5 suspeitos em fuga. Balanço da educação, alunos estrangeiros quadriplicam em 10 anos. Negócio milionário da prostituição, drogados ricos vigiados por câmaras. Ex-PM espanhol, Zapatero tinha joias avaliadas em 1,3 milhões. No Público, cimeira, guerra de Trump no Irão lança sobre o G7, mais de 5 mil agentes da PSP e GNR mobilizados para transportar exames. Na educação, quem entra no superior só com uma prova abandona mais. Federações do PS, Carneiro ganha influência, mas legado de Pedro Nuno resiste. No Jornal de Notícias, grupo de estafetas fez circular 88 milhões de vendas sem fatura. No Porto, ponte do TGV com ciclovia no tabuleiro inferior. Guerra, setor da alimentação está à beira do limite. Investigação, injeção pioneira contra o cancro vai ser testada em Portugal. Na imprensa económica, na capa do Negócios, empresas com regras mais fáceis para entrar em bolsa. Em conversa capital, Francisco Calheiros, líder da Confederação do Turismo, diz que lei laboral tem de mudar porque o mundo é diferente. Associações de deficientes alertam para tratamento desigual no IRS. Finanças, 6 mestrados portugueses estão entre os melhores. E no Jornal Económico, suíços querem continuar a receber imigrantes. SpaceX voa para a órbita dos mercados e sobe logo 19%. Israel ataca Líbano e recebe censura global. Na aviação, viajantes têm cada vez menos direitos que os defendam. Na imprensa desportiva, na capa do Record, Sporting, Quaresma ao comando com maior peso na nova época. No Benfica, plano para este ano e peça importante na próxima temporada. Em Itália, Amorim cada vez mais perto do Milan. No Futebol Clube do Porto, o Dragão papa troféus, pleno com o título dos iniciados. Mundial 26, centro de treinos evacuado devido a trovoada e chuva intensa. E no jogo, Futebol Clube do Porto, azul pleno, sub-15 ganha o título que faltava no futebol e basquetebol sagra-se campeão nacional. Mundial 2026, tempestade estraga planos, conferência anulada, treino cancelado e preparação da seleção condicionada. Rubem Dias, vigiado, mas apto para a estreia. No Benfica, Marco Silva vai receber pesos pesados, 4 reforços de qualidade na lista do novo treinador, 9 jovens da formação com lugar no estágio. No Sporting, Zalazar pode sair barato, Rui Duarte orientou e diz que é boa aposta. No ciclismo, grande prémio JN, Rafael Reis voa para a vitória, ultrapassagem à concorrência no crono da última etapa. E na bola, António Silva encontra forças na revolta, Central alimenta-se da frustração pela época e pelo Mundial para ter mais ânimo em 2026-27, apresenta-se na Luz a 25 de junho com proposta de renovação na mão. O ano do Dragão, Futebol Clube do Porto conquista todos os campeonatos nacionais de futebol masculino. No Sporting, Fresneda de dispensável a intocável, como o Rui Borges o tornou importante nos Leões. Vamos ao Mundial 2026. Segurança e tempestade atrapalham os planos e resultados. Alemanha 7, Curaçao 1, Países Baixos 2, Japão 2, Brasil 1, Marrocos 1, Haiti 0, Escócia 1 e Austrália 2, Turquia 0.
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2: E faltam agora 23 minutos para as 9 da manhã. Bom dia, continuação de uma grande manhã, sempre ao som das boas músicas da sua rádio.
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2: 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Faltam 15 minutos para as 9 da manhã.
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2: Máximas previstas para hoje. Lembro agora 22 graus para o Porto, 26 para Coimbra, 27 para Lisboa, 28 para Faro, Tomar, Barquinha e Vila de Rei, 29 para Santarém, Constância, Sardual e Torres Novas e 30 graus para Abrantes, Entroncamento e Mação.
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2: Estamos a caminho das 9, altura em que vamos atualizar todas as notícias com a Patrícia Seixas. Este fim de semana espero que tenha sido bom para si. Partilho consigo que o meu foi caseiro, a ouvir boa música, entre a qual eu destacava o mais recente trabalho, o primeiro, aliás, Vida de Cão, do Edmundo Inácio. Ainda por cima, tive o prazer de o ouvir em vinil, que o meu irmão fez o favor de me oferecer, e na verdade é um disco que eu aconselho a toda a gente e espero sinceramente que este rapaz chegue longe. O disco é espetacular, chama-se Vida de Cão, Edmundo Inácio.

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3: Muito bom dia. O governo português saudou hoje o acordo alcançado pelos Estados Unidos e o Irão, esperando que possa ser o ponto de partida para uma paz duradoura para a região e o mundo. Na mensagem publicada na rede social Facebook, o Ministério dos Negócios Estrangeiros agradece a incansável mediação do Paquistão e os importantes contributos do Qatar, da Arábia Saudita e da Turquia. No domingo, o presidente dos Estados Unidos, Donald Trump, anunciou ter chegado a um acordo com o Irão para reabrir o Estreito de Hormuz, cujo encerramento provocou graves perturbações, uma vez que cerca de 20% do petróleo mundial transita por essa via. Em troca da reabertura, os Estados Unidos levantarão o bloqueio marítimo imposto à entrada e saída de navios nos portos iranianos, segundo disse Trump na rede social Truth Social. Com este acordo, será posto fim à guerra iniciada a 28 de fevereiro, na sequência da ofensiva lançada pelos Estados Unidos e por Israel contra o Irão. Embora ainda existam questões técnicas relativas ao programa nuclear iraniano, as delegações vão realizar reuniões preparatórias durante a semana antes da assinatura oficial prevista para sexta-feira, dia 19 de junho, na Suíça. Mais de 500 farmácias aderem a partir de hoje à campanha Dê Troco a Quem Precisa, iniciativa que convida a doar o troco das compras em farmácias para garantir acesso a medicamentos essenciais a famílias em situação de vulnerabilidade. Desde 2016, esta iniciativa solidária apoiou mais de 46 mil pessoas a melhorarem a saúde e qualidade de vida e dispensou mais de 3,6 milhões de embalagens de medicamentos, segundo comunicado da Associação Dignitude, promotora da iniciativa. A 15ª edição da campanha solidária decorre até 26 de junho para angariar apoios para o programa ABEM, a rede solidária do medicamento, em mais de 500 farmácias espalhadas pelo continente e regiões autónomas dos Açores e da Madeira. Os beneficiários dos donativos são cidadãos e famílias em situação de comprovada carência socioeconómica, referenciados por entidades parceiras locais, como autarquias, IPSS, Cáritas e Misericórdias, que integram uma rede colaborativa presente em todo o país. Estes beneficiários têm acesso a um cartão ABEM que lhes permite comprar nas farmácias aderentes os medicamentos com participados prescritos sem quaisquer custos. A associação emite recibos dos donativos no âmbito do Estatuto de Benefícios Fiscais, informa ainda o comunicado. Abrantes abre a época balnear no dia 1 de julho nas praias fluviais de Aldeia do Mato e Fontes, ambas com bandeira azul, após trabalhos de recuperação dos danos provocados pela tempestade Christine e pelas cheias registadas durante o inverno. Contudo, as piscinas municipais abriram este domingo e é a intenção da Câmara de Abrantes ter mais piscinas e mais praias fluviais no concelho, conforme confirmou o Presidente da Câmara, Manuel Jorge Valamatos.
4: As piscinas cobertas abrem no dia 14 de junho, o dia da cidade, e estará obviamente aberta a toda a comunidade, bem como logo de seguida também as piscinas do Val das Mós também abrirão, digamos, as suas portas, e com isto também dizer que é nossa ambição continuar a apostar na criação de mais praias fluviais na Albufeira do Castelo Bode, tentar o mais rápido possível voltar a ter o nosso Tejo também como praia fluvial e continuar a investir em infraestruturas no território de piscinas capazes de responder a estes desafios de hoje. Como sabemos, cada vez as temperaturas também são mais altas e cada vez o convite à utilização destes equipamentos e destas infraestruturas é maior.

0: estado de incêndio rural, segundo o Instituto Português do Mar e da Atmosfera. Na região estão em perigo muito elevado de incêndio os concelhos de Chamusca, Vila Nova da Barquinha, Alcanena, Ourém, Tomar, Ferreira do Zezer e Vila de Rei. O perigo de incêndio rural vai agravar-se a partir de quarta-feira, mantendo-se elevado pelo menos até ao fim de semana. Por outro lado, os distritos de Bragança, Viseu, Guarda, Vila Real e Castelo Branco estão hoje sob aviso amarelo devido à previsão de aguaceiros por vezes fortes e trovoadas frequentes e dispersas. Este aviso vai estar em vigor entre as 12 e as 21 horas de hoje. O IPMA prevê para hoje no continente céu pouco nublado ou limpo, aumento de nebulosidade no interior durante a tarde, com ocorrência de aguaceiros por vezes fortes e acompanhados de trovoada. As temperaturas mínimas vão oscilar entre os 14 graus Celsius na Guarda e os 18 em Lisboa e as máximas entre os 21 graus em Aveiro e os 34 em Évora. A seleção portuguesa de futebol regressa hoje ao trabalho para preparar a estreia no Mundial frente à República Democrática do Congo, um dia depois de uma tempestade ter impedido a formação lusa de trabalhar com normalidade. A sessão de trabalho que estava prevista para ontem, bem como a conferência de imprensa, foram canceladas devido a uma tempestade que ocorreu na zona do Gardens North County District Park, espaço que acolhe os trabalhos de Portugal em Palm Beach, nos Estados Unidos. Os jogadores realizaram um trabalho de ativação física no pavilhão, mas é esperado que hoje regressem ao trabalho com normalidade numa sessão de trabalho que também sofreu alterações. A formação das Quinas vai treinar de manhã em vez de ao final do dia, altura em que está previsto o novo agravamento das condições meteorológicas. E hoje Cabo Verde será a segunda seleção a estrear-se na fase final do Campeonato do Mundo, defrontando a campeã europeia em título, a Espanha, num jogo do Grupo H marcado para Atlanta. Os Tubarões Azuis conseguiram a inédita qualificação ao afastarem, entre outros, os poderosos Camarões e também a Angola, que esteve na edição 2006, e chegaram assim à 23ª edição com o objetivo de alcançar um lugar nos 16avos de final. Para começar, o 11 de Pedro Leitão Brito, conhecido no futebol como Bubista, vai ter pela frente uma das mais fortes candidatas ao cetro, a Espanha, que se apresenta em solo americano, liderada pela magia do miúdo Lamine Yamal. No outro encontro do Grupo H em Miami, o Uruguai, campeão nas longínquas edições 1930 e 1950, e Carrasco de Portugal em 2018, é favorito face à Arábia Saudita, que há 4 anos estreou-se com o inesperado triunfo por 2-1 sobre a Argentina. O quinto dia do Mundial 2026 contempla ainda os dois jogos da primeira jornada do Grupo G, encabeçado pela Bélgica, que vai para a 15ª participação e quarta consecutiva desde 2014. Os belgas, que contam com Zeno Debast do Sporting, Dodi Lukebakio do Benfica e o ex-internacional jovem luso Diego Moreira, estreiam-se em Seattle face ao Egito, que vai disputar o Mundial pela quarta vez, depois de ter falhado 2022. A fechar a jornada, o Irão, na 7ª participação, mede forças com a Nova Zelândia, na 3ª presença e primeira desde 2010, num confronto entre duas seleções que, neste contexto de 3 possíveis apurados, podem sonhar com os 16avos de final. E para já é tudo quanto a notícias. Continue connosco. Bom dia, boa segunda-feira.
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2: São 9 horas e 6 minutos. Bom dia. Temperatura lá fora agora 18 graus. Uma informação da Meteo Abrantes.
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7: Muito bom dia. São 9 horas e 10 minutos.
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1: E esta é uma segunda-feira, dia 15, com previsões de céu pouco nublado ou limpo, apresentando períodos de maior nubosidade no litoral até final da manhã, podendo persistir essa nubosidade em alguns locais da faixa costeira ocidental e no interior durante a tarde. Aguaceiros no interior também durante a tarde, mais prováveis no norte e no centro, que poderão por vezes ser acompanhados de trovoada. Vento fraco a moderado até 40 km/h e pode contar hoje com descida das temperaturas no norte e no centro e subida das máximas, mas na costa sul do Algarve. Os termómetros deverão hoje chegar a máximas de 22 graus no Porto, 26 em Coimbra, 27 em Lisboa, 28 em Faro, Tomar, Barquinha e Vila de Rei, 29 em Santarém, Constância, Sardual e Torres Novas e 30 graus de máxima em Abrantes, Entroncamento e Mação.
2: Temperatura lá fora agora 18 graus. Uma informação da Meteo Abrantes.
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Ótima manhã de segunda-feira, bom dia. Daqui a pouco vamos dar uma viagem no tempo, ou melhor, fazer uma viagem no tempo com o Daniel Vieira, mas há muitos, muitos anos atrás, para saber quais foram as efemérides do dia de hoje. Mas para já temos música de Albano e Romina Power. Recuperamos este Felicità. Bom dia, boa segunda-feira.

0: Continuação de uma ótima manhã com a sua rádio. Espero que esteja tudo bem consigo. Agora vamos aos dias da história nesta segunda-feira com o Daniel Vieira.
1: 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Uma compilação de Paulo Jorge de Sousa Pinto com edição de Daniel Vieira. 15 de junho de 1389. Batalha do Kosovo. Foi na planície com este nome, um pouco a norte da atual cidade de Pristina, e que veio mais tarde a designar toda a região, que forma hoje uma república independente, que teve lugar um confronto entre um exército invasor otomano e as forças do Reino da Sérvia. As estimativas apontam para 30 a 40 mil soldados do lado otomano e entre 15 a 30 mil do lado sérvio. Foi uma batalha muito sangrenta, da qual os exércitos se aniquilaram mutuamente e na qual morreram igualmente os líderes de ambos os lados, o sultão otomano Murad e o príncipe sérvio Lazar. Apesar do resultado inconclusivo, a batalha acabou por favorecer o Império Otomano, porque a destruição do exército sérvio esgotou os recursos militares do reino. A Batalha do Kosovo foi uma das mais importantes de toda a história da Sérvia, porque assinalou o princípio do fim da sua independência. O novo rei jurou a fidelidade ao sultão otomano, no que foi emulado por outros príncipes sérvios. A Sérvia tornou-se um estado vassalo, mas conseguiu manter a sua autonomia durante algum tempo. Em 1459, o sultão otomano Maomé II, o mesmo que havia conquistado Constantinopla poucos anos antes, tomou o que restava do reino da Sérvia, que deixou, portanto, de existir como reino independente e foi incorporado no Império Otomano. A Sérvia foi uma província otomana até aos inícios do século XIX, quando obteve a autonomia e, posteriormente, a independência como principado em 1817. A sua história durante os dois séculos seguintes foi muito atribulada, como a de toda aquela região, com a desagregação do Império Otomano e a formação de estados instáveis e em permanente conflito. A Batalha do Kosovo é, ainda hoje, um traço importante da identidade sérvia e uma referência da unidade nacional na luta contra a invasão estrangeira. É, aliás, um dos motivos porque a Sérvia não reconhece a independência da República do Kosovo, que foi declarada em 2008, uma vez que considera aquela região como o berço da nação que não pode, por isso, ser alienada. 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
4: Mais uma vez, muito bom dia. Vamos agora olhar os títulos dos jornais desta segunda-feira, dia 16 de junho. E começamos pela capa do Diário de Notícias. Mais alunos estrangeiros nas escolas, até 22 mil novas entradas por ano no primeiro ciclo. SNS, médicos, tarefeiros aguardam diploma sobre atividade, mas já a pensar no privado ou na imigração. Filipe Sousa, do JPP, diz que nas propostas olho sempre para o impacto no país e não para a cor partidária. No Irã, Netanyahu torpedeia negociações Estados Unidos-Irã ao bombardear Beirute. Na capa do Correio da Manhã, gangue rouba 100 mil euros em ouro a Júlio dos Caracóis, 5 suspeitos em fuga. Balanço da educação, alunos estrangeiros quadriplicam em 10 anos. Negócio milionário da prostituição, drogados ricos vigiados por câmaras. Ex-PM espanhol, Zapatero tinha joias avaliadas em 1,3 milhões. No Público, cimeira, guerra de Trump no Irão lança sobre o G7, mais de 5 mil agentes da PSP e GNR mobilizados para transportar exames. Na educação, quem entra no superior só com uma prova abandona mais. Federações do PS, Carneiro ganha influência, mas legado de Pedro Nuno resiste. No Jornal de Notícias, grupo de estafetas fez circular 88 milhões de vendas sem fatura. No Porto, ponte do TGV com ciclovia no tabuleiro inferior, guerra, setor da alimentação está à beira do limite. Investigação, injeção pioneira contra o cancro vai ser de estada em Portugal. Na imprensa económica, na capa do Negócios, empresas com regras mais fáceis para entrar em bolsa. Em conversa capital, Francisco Calheiros, líder da Confederação do Turismo, diz que lei laboral tem de mudar porque o mundo é diferente. Associações de deficientes alertam para tratamento desigual no IRS. Finanças, 6 mestrados portugueses estão entre os melhores. E no Jornal Económico, suíços querem continuar a receber imigrantes. SpaceX voa para a órbita dos mercados e sobe logo 19%. Israel ataca Líbano e recebe censura global. Na aviação, viajantes têm cada vez menos direitos que os defendam. Na imprensa desportiva, na capa do Record, Sporting, Quaresma ao comando com maior peso na nova época. No Benfica, plano para este ano e peça importante na próxima temporada. Em Itália, Amorim cada vez mais perto do Milan. No Futebol Clube do Porto, o Dragão papa troféus, pleno com o título dos iniciados. Mundial 26, centro de treinos evacuado devido à trovoada e chuva intensa. E no jogo Futebol Clube do Porto, azul pleno, sub-15 ganha o título que faltava no futebol e basquetebol sagra-se campeão nacional. Mundial 2026, tempestade estraga planos, conferência anulada, treino cancelado e preparação da seleção condicionada. Rubem Dias, vigiado, mas apto para a estreia. No Benfica, Marco Silva vai receber pesos pesados, 4 reforços de qualidade na lista do novo treinador, 9 jovens da formação com lugar no estágio. No Sporting, Zalazar pode sair barato, Rui Duarte orientou e diz que é boa aposta. No ciclismo, o Grande Prémio JTN, Rafael Reis voa para a vitória, ultrapassagem à concorrência no crono da última etapa. E na bola, António Silva encontra forças na revolta, Central alimenta-se da frustração pela época e pelo Mundial para ter mais ânimo em 2026-27, apresenta-se na Luz a 25 de junho com proposta de renovação na mão. O ano do Dragão, Futebol Clube do Porto conquista todos os campeonatos nacionais de futebol masculino. No Sporting, Fresneda de dispensável a intocável, como o Rui Borges o tornou importante nos Leões. Vamos ao Mundial 2026, segurança e tempestade atrapalham os planos e resultados. Alemanha 7, Curaçao 1, Países Baixos 2, Japão 2, Brasil 1, Marrocos 1, Haiti 0, Escócia 1 e Austrália 2, Turquia 0.
5: 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Muito bom dia, agora faltam 20 minutos para as 10.
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5: E faltam 17 minutos para as 10 da manhã. Bom dia.
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0: Hoje, em destaque na era do IAE, temos o Conjunto Académico Orfeu, que se formou no Porto em 1963, à volta de Mário Daniel da Silva Ferreira, vibrafone e teclas, e António Joaquim Lobo Leitão, na guitarra, principais compositores da banda. Outros músicos foram Dário Aires, no piano, Mário Pinto da Silva, no baixo, e José Martim dos Santos Silva Oliveira, na bateria. Mais tarde, Mário Ferreira juntou o saxofone, que entretanto havia aprendido a tocar. O conjunto nasceu numa festa de Natal na Escola Infante Dom Henrique, no Porto. De início, o grupo conheceu grandes dificuldades. Segundo a imprensa da época, faltava dinheiro para os instrumentos, sendo necessário atuar em festinhas familiares para obter magra receita. Com um contrato exclusivo em 1966 para o Casino da Póvoa do Varzim, o conjunto ganhou estabilidade e gravou o seu primeiro EP. Em 1967 e 1968, José Manuel Campos Nascimento Lima substitui José Martinho e, com a saída de Dário Aires, Mário Ferreira assumiu as teclas, piano e órgão Farfisa. Da discografia da banda constam dois EPs, o primeiro pela Alvorada, gravado em 1966, com Nivram, do Shadows, Você e Eu, de Walter Wanderley, o clássico Fado Mora em Lisboa, de Aníbal Nazaré e João Vasconcelos, e uma versão de Uno Pensando a Te, de Nicola de Liano, com o título Só. O segundo EP, gravado em 1967, pela Belter, inclui Goodbye, Help Me Please, Another Girl e Sad Man, todos originais de Mário Ferreira e António Leitão. O conjunto separou-se em 1969, quando a Guerra Colonial se encarregou de os desmembrar, ficando assim por cumprir um contrato que abrangia mais dois EPs para a Belter.
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0: Para escutar o conjunto Académico Orfeu, incluído no primeiro EP, gravado em 1966, o tema Você e Eu.

era do IEE com o Daniel Vieira para abanar o capacete, passo a expressão. Bom dia, estamos a caminho das 10, à altura que temos notícias com a Patrícia Seixas, mas para já há mais música para ouvir na sua rádio, agora com Sara Correia. Agora!

0: Máximas previstas para hoje. Lembro agora 22 graus para o Porto, 26 para Coimbra, 27 para Lisboa, 28 para Faro, Tomar, Barquinha e Vila de Rei, 29 para Santarém, Constância, Sardual e Torres Novas e 30 graus para Abrantes, Entroncamento e Mação.
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3: Muito bom dia. O presidente russo, Vladimir Putin, telefonou este domingo ao homólogo norte-americano por ocasião do 80º aniversário de Donald Trump e falaram dos conflitos na Ucrânia e no Irão e da visita de emissários de Washington à Rússia, informou o Kremlin. A conversa centrou-se principalmente na situação referente ao acordo em elaboração entre os Estados Unidos e o Irão. Donald Trump disse que um acordo estava próximo, disse ao jornalista Yuri Ushakov, conselheiro do Kremlin. Ushakov também adiantou que foi acordado que os representantes especiais do presidente americano, Steve Witkoff e Jared Kushner, envolvidos de perto nos assuntos iranianos, regressariam em breve à Rússia. Nos últimos meses, vários ciclos de negociações para encontrar uma solução para a guerra na Ucrânia sob a égide dos Estados Unidos não conseguiram aproximar Kiev e Moscovo de um acordo. Este processo foi ficando cada vez mais estagnado à medida que a atenção de Washington se voltava para a guerra no Irão. Um homem morreu este domingo atropelado por um comboio na estação ferroviária de Caxarias, no concelho de Orém. Segundo o Comando Subregional de Emergência e Proteção Civil do Médio Tejo, o alerta para o atropelamento ferroviário chegou às autoridades às 15h31, tendo ocorrido ao local 16 operacionais apoiados por 7 viaturas, entre bombeiros, Guarda Nacional Republicana e Instituto Nacional de Emergência Médica. O presidente da Junta de Caxarias, Sérgio Fernandes, declarou que a vítima mortal é um cidadão estrangeiro com cerca de 40 anos. A revisão do Plano Diretor Municipal de Abrantes, iniciada há mais de 20 anos, ficou concluída após a entrada em vigor da ratificação governamental que removeu o último obstáculo à aplicação do novo plano. Falta apenas a aprovação final em Assembleia Municipal de Abrantes, agendada para o final deste mês, e uns dias depois a publicação em Diário da República. Manuel Jorge Vala Matos, o presidente da Câmara Municipal de Abrantes, falou da importância deste documento.
4: Depois de mais de 2 décadas, temos agora a oportunidade de levar à próxima Assembleia Municipal e depois ser anunciado em Diário da República e, digamos, ter condições para que este instrumento decisivo de um futuro de um concelho seja implementado. Portanto, estamos em vésperas de o poder fazer com toda a segurança, garantindo que este plano é um instrumento absolutamente relevante para o futuro coletivo, na medida em que, primeiro, aumenta os índices de construção que estavam condicionados pelo plano anterior, aumenta de forma generosa a possibilidade do coeficiente de ocupação do solo, quer dizer que as construções podem ser, nos diferentes terrenos, podem ser maiores do que foram até hoje, e bem maiores, e também dizer, e isto quer do ponto de vista da habitação normal, de uma família, quer do ponto de vista daquilo que são as infraestruturas das empresas. Depois também dizer que há aqui um incentivo e fomenta a reabilitação e a regeneração urbana e que cria muito melhores condições para esse desenvolvimento e para essa ação tão importante no nosso concelho.
3: Segundo o presidente da Câmara, o novo enquadramento permitirá acolher investimentos já anunciados e outros que venham a surgir. Os jovens portugueses estão entre os mais qualificados da União Europeia, mas as desigualdades educativas persistem nos percursos escolares, no acesso a qualificações mais avançadas e na integração de alunos estrangeiros, concluiu um estudo nacional. Portugal continua a ser um caso de sucesso na educação. Após 3 décadas em que se assistiu a uma quase universalização do ensino obrigatório,

À redução do abandono escolar e dos chumbos e à massificação do acesso ao ensino superior, segundo o Balanço Anual da Educação 2026, desenvolvido pelo EduLog da Fundação Belmiro de Azevedo, o relatório

0: figurar entre os países com maior proporção de mestres, tanto entre os mais jovens como entre trabalhadores mais experientes. No entanto, os investigadores alertam que continua a ser um país de fortes contrastes geracionais, com uma população mais velha com muito baixa escolaridade. A percentagem de pessoas entre os 35 e os 45 anos com ensino secundário completo permanece mais de 10 pontos percentuais abaixo da média europeia, uma diferença que ultrapassa os 35 pontos percentuais entre os trabalhadores em final de carreira. Futebol Clube do Porto sagrou-se campeão nacional de basquetebol 10 anos depois de sua última conquista, ao vencer em casa o Benfica por 75-71 no quarto jogo da final da Liga Portuguesa. Com este triunfo, os Dragões, terceiros classificados da fase regular, fecharam a final disputada a melhor de 5, com 3 triunfos contra 1 do Benfica, que procurava o 5º título consecutivo. Depois de ter perdido na Casa dos Encarnados o primeiro encontro por 89-73, o Futebol Clube do Porto impôs-se nos dois seguintes por 102-98 após prolongamento também na Luz e por 87-63 em casa na passada sexta-feira. Os Dragões, que terminaram um jejum de 10 anos no Campeonato Nacional de Basquetebol, mantêm-se na segunda posição do palmarés da competição com 13 títulos, bem distantes do Benfica, que lidera com 31 e com mais 4 do que o Sporting, que é a terceira equipa mais titulada. Para já é tudo. Quanto a notícias, fique connosco. Bom dia, boa semana.
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2: Tenha uma grande manhã, agora 5 minutos depois das 10.
3: Agora estão 19 graus, uma informação da Meteobrantes.
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2: 10 horas, 8 minutos. Bom dia.
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1: E esta é uma segunda-feira, dia 15, com previsões de céu pouco nublado ou limpo, apresentando períodos de maior nubosidade no litoral até final da manhã, podendo persistir essa nubosidade em alguns locais da faixa costeira ocidental e no interior durante a tarde. Aguaceiros no interior também durante a tarde, mais prováveis no norte e no centro, que poderão por vezes ser acompanhados de trovoada. Vento fraco a moderado até 40 km hora e pode contar hoje com descida das temperaturas no norte e no centro e subida das máximas, mas na costa sul do Algarve. Os termómetros deverão hoje chegar a máximas de 22 graus no Porto, 26 em Coimbra, 27 em Lisboa, 28 em Faro, Tomar, Barquinha e Vila de Rei, 29 em Santarém, Constância, Sardual e Torres Novas e 30 graus de máxima em Abrantes, entroncamento.

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2: Agora estão 19 graus, uma informação da Meteobrandes.
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2: Estamos juntos a cruzar as 10:30 da manhã, mas temos ainda cerca de meia hora para partilhar juntos alguns bons momentos. Por exemplo, às 10:45 da manhã vamos falar sobre leis e vamos dar resposta a mais uma pergunta colocada por si através do nosso e-mail legalmentefalando@antenalivre.pt. Não esqueça, às 10:45, mas para já vamos daqui a pouco saber o que dizem as primeiras páginas dos jornais de hoje, pela Patrícia Seixas, e agora é Ana Clara que chega com a crónica de opinião desta segunda-feira. Bom dia.
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4: Está aí a febre do Mundial de 2026. O campeonato começou a 11 de junho e arrasta consigo massas, adeptos fervorosos, negócios gigantescos de direitos televisivos e milhões de pessoas coladas ao ecrã durante 40 dias. Parece quase uma peregrinação e, se não for, está lá perto. Nos tempos em que vivemos, e com Cristiano Ronaldo e Lionel Messi sempre nas bocas do mundo, pelos bons e maus motivos, é bom lembrar que estamos perante a despedida mais que certa de duas estrelas planetárias. Se é certo que ambos chegam a este Mundial noutra fase da carreira e longe do brilhantismo de outros tempos, não é menos verdade que a influência que têm dentro e fora de campo é inigualável. Estamos, provavelmente, ante o fim de uma era de ouro e irrepetível na história do futebol. O tema sobre quem é o melhor do mundo foi sempre alimentado mais fora do que dentro das quatro linhas, incluindo eles próprios, que nunca se digladiaram por essas más línguas mediáticas. Pelo contrário, procuraram sempre um no outro a resiliência para fazerem o seu caminho e partilharem o mesmo palco. São os dois gigantes. Não precisam de números, estatísticas, nem de bolas de ouro que ditem qual dos dois é o melhor. E sabem-no melhor do que nós. Messi chega a este Mundial detentor do título conquistado em 2022 no Qatar e num dos mundiais mais estranhos a que assisti. Porém, eu que sou portuguesa, mas tenho na Argentina uma paixão antiga, não escondo que gostava que Cristiano e a nossa seleção cumprissem o sonho de levantar o caneco a 19 de julho em Nova Jersey, nos Estados Unidos. Não parece à partida que seja fácil, mas como Cristiano sempre soube ao longo de toda a sua vida, não há impossíveis quando queremos que aconteça, não é? Que o destino se cumpra e que vença o melhor. Bom Mundial a todos.
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0: Mais uma vez, muito bom dia. Vamos agora olhar os títulos dos jornais desta segunda-feira, dia 16 de junho. E começamos pela capa do Diário de Notícias. Mais alunos estrangeiros nas escolas, até 22 mil novas entradas por ano no primeiro ciclo. SNS, médicos, tarefeiros aguardam diploma sobre atividade, mas já a pensar no privado ou na imigração. Filipe Sousa, do JPP, diz que nas propostas olho sempre para o impacto no país e não para a cor partidária. No Irã, Netanyahu torpedeia negociações Estados Unidos-Irã ao bombardear Beirute. Na capa do Correio da Manhã, gangue rouba 100 mil euros em ouro a Júlio dos Caracóis, 5 suspeitos em fuga. Balanço da educação, alunos estrangeiros quadriplicam em 10 anos. Negócio milionário da prostituição, drogados ricos vigiados por câmaras. Ex-PM espanhol, Zapatero tinha joias avaliadas em 1,3 milhões. No Público, cimeira, guerra de Trump no Irão lança sobre o G7, mais de 5 mil agentes da PSP e GNR mobilizados para transportar exames. Na educação, quem entra no superior só com uma prova abandona mais. Federações do PS, Carneiro ganha influência, mas legado de Pedro Nuno resiste. No Jornal de Notícias, grupo de estafetas fez circular 88 milhões de vendas sem fatura. No Porto, ponte do TGV com ciclovia no tabuleiro inferior. Guerra, setor da alimentação está à beira do limite. Investigação, injeção pioneira contra o cancro vai ser testada em Portugal. Na imprensa económica, na capa do negócio, as empresas com regras mais fáceis para entrar em bolsa. Em conversa capital, Francisco Calheiros, líder da Confederação do Turismo, diz que lei laboral tem de mudar porque o mundo é diferente. Associações de deficientes alertam para tratamento desigual no IRS. Finanças, 6 mestrados portugueses estão entre os melhores. E no Jornal Económico, suíços querem continuar a receber imigrantes. SpaceX voa para a órbita dos mercados e sobe logo 19%. Israel ataca Líbano e recebe censura global. Na aviação, viajantes têm cada vez menos direitos que os defendam. Na imprensa desportiva, na capa do Record, Sporting, Quaresma ao comando com maior peso na nova época. No Benfica, plano para este ano e peça importante na próxima temporada. Em Itália, Amorim cada vez mais perto do Milan. No Futebol Clube do Porto, o Dragão papa troféus, pleno com o título dos iniciados. Mundial 26, centro de treinos evacuado devido à trovoada e chuva intensa. E no jogo, Futebol Clube do Porto, azul pleno, sub-15 ganha o título que faltava no futebol e basquetebol sagra-se campeão nacional. Mundial 2026, tempestade estraga planos, conferência anulada, treino cancelado e preparação da seleção condicionada. Rubem Dias, vigiado, mas apto para a estreia. No Benfica, Marco Silva vai receber pesos pesados, 4 reforços de qualidade na lista do novo treinador, 9 jovens da formação com lugar no estágio. No Sporting, Zalazar pode sair barato, Rui Duarte orientou e diz que é boa aposta. No ciclismo, grande prémio JTN, Rafael Reis voa para a vitória, ultrapassagem à concorrência no crono da última etapa. E na bola, António Silva encontra forças na revolta, Central alimenta-se da frustração pela época e pelo Mundial para ter mais ânimo em 2026-27. Apresenta-se na Luz a 25 de junho com proposta de renovação na mão. O ano do Dragão, Futebol Clube do Porto conquista todos os campeonatos nacionais de futebol masculino. No Sporting, Fresneda de dispensável a intocável, como o Rui Borges o tornou importante nos Leões. Vamos ao Mundial 2026. Segurança e tempestade atrapalham os planos e resultados. Alemanha 7, Curaçao 1, Países Baixos 2, Japão 2, Brasil 1, Marrocos 1, Haiti 0, Escócia 1 e Austrália 2, Turquia 0.
1: Agora estamos a 23 minutos das 11 da manhã.
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2: 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Muito bom dia, esta é a edição da manhã, estamos agora a 18 minutos das 11.
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0: Viva, bom dia. Todas as semanas, neste mesmo horário, Leis e Fiscalidade. Connosco já está o Paulo Lourenço. Bom dia, Paulo.
1: Bom dia, João.
0: Vamos à pergunta do ouvinte desta semana e a pergunta é longa e eu vou ter alguma calma a fazer a leitura porque tem aqui um enquadramento. Em 22/7/1998, adquiri um lote de terreno à Construforte, na rua António Prior do Crato, em Abrantes, no bairro Catroga e Gaio. O terreno urbano, lote 3, constava de um loteamento aprovado pela Câmara Municipal de Abrantes, onde tinha outros dois lotes, dois deles um desnível de alguns metros para os restantes. O terreno encontrava-se murado na totalidade, com exceção da entrada para a via pública, murado após a aquisição. Anos mais tarde, um vizinho pediu autorização para colocar tela no muro pela parte de dentro do meu terreno, do ouvinte, para evitar infiltrações e umidades, o que eu autorizei. Presentemente, outros vizinhos também se queixaram de infiltrações. Questiona-se, e a pergunta é esta, se poderá ser atribuída alguma responsabilidade ao proprietário do terreno em causa, por causa das infiltrações, e depois no lote de terreno em causa ainda não foi efetuada nenhuma construção. Portanto, foi apenas murado deste terreno e o ouvinte quer saber se tem aqui alguma responsabilidade por eventuais infiltrações que possam existir nos terrenos que estão ao lado.
1: Bom dia aos nossos ouvintes. Na verdade, a questão é todo pertinente e é cautelosa da parte do nosso ouvinte e pode, na verdade, existir responsabilidade. Desde que, efetivamente, se demonstre que é o próprio terreno ou o muro ou, eventualmente, até o sistema de drenagem que lá esteja implementado que é a causa, digamos assim, das infiltrações. Portanto, neste caso concreto, aquilo que tem que ser feito, se calhar, é uma prova técnica, portanto, alguém, um engenheiro, que possa, efetivamente, analisar e verificar se a causa das infiltrações tem a ver com o muro, se tem a ver com o terreno, se tem a ver com o sistema de drenagem e, se, na verdade, tiver a ver com qualquer uma das coisas, o respectivo proprietário pode ser chamado a indemnizar eventuais danos decorrentes de infiltrações que ocorram agora ou no futuro. Portanto, é bom que a situação fique acautelada já desde o início, pedindo uma prova técnica.
0: Exatamente, porque pode haver aqui infiltrações subterrâneas que não têm nada a ver com o terreno. Exato. Ou seja, e é essa prova que se pede que
1: exatamente
0: seja feita.
1: É isso mesmo.
0: Muito bem, Paulo, até de hoje 8 dias, bom dia.
1: Bom dia.
0: Voltamos daqui a uma semana com mais dúvidas sobre leis e fiscalidade. Continuação da ótima semana.
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3: 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Agora, a caminho das 11, temos música dos Metro. Bom dia, boa segunda-feira.

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1: Máximas previstas para hoje. Lembro agora 22 graus para o Porto, 26 para Coimbra, 27 para Lisboa, 28 para Faro, Tomar, Barquinha e Vila de Rei, 29 para Santarém, Constância, Sardual e Torres Novas e 30 graus para Abrantes, Entroncamento e Mação.

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1: E vamos agora atualizar toda a informação importante desta manhã.
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3: Muito bom dia. O governo português saudou hoje o acordo alcançado pelos Estados Unidos e o Irão, esperando que possa ser o ponto de partida para uma paz duradoura para a região e o mundo. Na mensagem publicada na rede social Facebook, o Ministério dos Negócios Estrangeiros agradece a incansável mediação do Paquistão e os importantes contributos do Qatar, da Arábia Saudita e da Turquia. No domingo, o presidente dos Estados Unidos, Donald Trump, anunciou ter chegado a um acordo com o Irão para reabrir o Estreito de Hormuz, cujo encerramento provocou graves perturbações, uma vez que cerca de 20% do petróleo mundial transita por essa via. Em troca da reabertura, os Estados Unidos levantarão o bloqueio marítimo imposto à entrada e saída de navios nos portos iranianos, segundo disse Trump na rede social Truth Social. Com este acordo, será posto fim à guerra iniciada a 28 de fevereiro, na sequência da ofensiva lançada pelos Estados Unidos e por Israel contra o Irão. Embora ainda existam questões técnicas relativas ao programa nuclear iraniano, as delegações vão realizar reuniões preparatórias durante a semana antes da assinatura oficial prevista para sexta-feira, dia 19 de junho, na Suíça. Mais de 500 farmácias aderem a partir de hoje à campanha Dê Troco a Quem Precisa, iniciativa que convida a doar o troco das compras em farmácias para garantir acesso a medicamentos essenciais a famílias em situação de vulnerabilidade. Desde 2016, esta iniciativa solidária apoiou mais de 46 mil pessoas a melhorarem a saúde e qualidade de vida e dispensou mais de 3,6 milhões de embalagens de medicamentos, segundo comunicado da Associação Dignitude, promotora da iniciativa. A 15ª edição da campanha solidária decorre até 26 de junho para angariar apoios para o programa ABEM, a rede solidária do medicamento, em mais de 500 farmácias espalhadas pelo continente e regiões autónomas dos Açores e da Madeira. Os beneficiários dos donativos são cidadãos e famílias em situação de comprovada carência socioeconómica, referenciados por entidades parceiras locais, como autarquias, IPSS, Cáritas e Misericórdias, que integram uma rede colaborativa presente em todo o país. Estes beneficiários têm acesso a um cartão ABEM que lhes permite comprar nas farmácias aderentes os medicamentos com participados prescritos sem quaisquer custos. A associação emite recibos dos donativos no âmbito do Estatuto de Benefícios Fiscais, informa ainda o comunicado.

0: Viais na Albufeira do Castelo Bode, tentar o mais rápido possível voltar a ter o nosso Tejo também como praia fluvial e continuar a investir em infraestruturas no território de piscinas capazes de responder a estes desafios de hoje. Como sabemos, cada vez as temperaturas também são mais altas e cada vez o convite à utilização destes equipamentos e destas infraestruturas é maior.
1: A época balnear decorre entre 1 de julho e 31 de agosto nas praias fluviais da Aldeia do Mato e Fontes, na Albufeira do Castelo de Bode, estando a cerimónia de hastear da bandeira azul prevista para 6 de julho. Contudo, as piscinas municipais em Abrantes e Valdasmós já estão de portas abertas. 22 concelhos dos distritos de Faro, Santarém, Leiria, Coimbra, Castelo Branco e Bragança apresentam hoje um perigo muito elevado de incêndio rural, segundo o Instituto Português do Mar e da Atmosfera. Na região estão em perigo muito elevado de incêndio os concelhos de Chamusca, Vila Nova da Barquinha, Alcanena, Orém, Tomar, Ferreira do Zezer e Vila de Rei. O perigo de incêndio rural vai agravar-se a partir de quarta-feira, mantendo-se elevado pelo menos até ao fim de semana. Por outro lado, os distritos de Bragança, Viseu, Guarda, Vila Real e Castelo Branco estão hoje sob aviso amarelo devido à previsão de aguaceiros por vezes fortes e trovoadas frequentes e dispersas. Este aviso vai estar em vigor entre as 12 e as 21 horas de hoje. O IPMA prevê para hoje no continente céu pouco nublado ou limpo, aumento de nebulosidade no interior durante a tarde, com ocorrência de aguaceiros por vezes fortes e acompanhados de trovoada. As temperaturas mínimas vão oscilar entre os 14 graus Celsius na Guarda e os 18 em Lisboa e as máximas entre os 21 graus em Aveiro e os 34 em Évora. A seleção portuguesa de futebol regressa hoje ao trabalho para preparar a estreia no Mundial frente à República Democrática do Congo, um dia depois de uma tempestade ter impedido a formação lusa de trabalhar com normalidade. A sessão de trabalho que estava prevista para ontem, bem como a conferência de imprensa, foram canceladas devido a uma tempestade que ocorreu na zona do Gardens North County District Park, espaço que acolhe os trabalhos de Portugal em Palm Beach, nos Estados Unidos. Os jogadores realizaram trabalho de ativação física no pavilhão, mas é esperado que hoje regressem ao trabalho com normalidade numa sessão de trabalho que também sofreu alterações. A formação das esquinas vai treinar de manhã em vez de ao final do dia, altura em que está previsto o novo agravamento das condições meteorológicas. E hoje Cabo Verde será a segunda seleção a estrear-se na fase final do Campeonato do Mundo, defrontando a campeã europeia em título, a Espanha, num jogo do Grupo H marcado para Atlanta. Os Tubarões Azuis conseguiram a inédita qualificação ao afastarem, entre outros, os poderosos Camarões e também a Angola, que esteve na edição 2006, e chegaram assim à 23ª edição com o objetivo de alcançar um lugar nos 16avos de final. Para começar, o 11 de Pedro Leitão Brito, conhecido no futebol como Bubista, vai ter pela frente uma das mais fortes candidatas ao cetro, a Espanha, que se apresenta em solo americano, liderada pela magia do miúdo Lamine Yamal. No outro encontro do Grupo H em Miami, o Uruguai, campeão nas longínquas edições 1930 e 1950 e Carrasco de Portugal em 2018, é favorito face à Arábia Saudita, que há 4 anos estreou-se com o inesperado triunfo por 2-1 sobre a Argentina. O quinto dia do Mundial 2026 contempla ainda os dois jogos da primeira jornada do Grupo G, encabeçado pela Bélgica, que vai para a 15ª participação e quarta consecutiva desde 2014. Os belgas, que contam com Zeno Debasse do Sporting, Dodi Lukebakio do Benfica e o ex-internacional jovem luso Diego Moreira, estreiam-se em Seattle face ao Egito, que vai disputar o Mundial pela quarta vez, depois de ter falhado 2022. A fechar a jornada, o Irão, na 7ª participação, mete forças com a Nova Zelândia, na 3ª presença e primeira desde 2010, num confronto entre duas seleções que, neste contexto de 3 possíveis apurados, podem sonhar com os 16avos de final. E para já é tudo quanto a notícias. Continue connosco. Bom dia, boa segunda-feira.
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3: 8 minutos depois das 11, bom dia.
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3: A temperatura está amena, os termómetros marcam 19 graus.
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3: São 11h12. Bom dia.
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3: É mais um início de semana a ouvir grandes canções na sua rádio. Até ao meio-dia, de certeza que todas as suas músicas preferidas vão passar por aqui. Fique ligado com a Antena Livre. Eu sou a Helena Gomes e espero que tenha uma grande semana.

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0: Muito bom dia, estamos juntos na sua rádio, ainda até ao meio-dia. Eu sou Lena Gomes e tenho mesmo duas mãos cheias de músicas inesquecíveis. Mas já lá voltamos. 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

0: assim vai acontecendo mais uma manhã na Antena Livre, na rádio como você gosta. Espero que se esteja a deliciar com estas grandes recordações. Bom trabalho, se for o caso, se já está na estrada, boa viagem. Obrigada por levar consigo a Antena Livre.
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0: Daqui a pouco há notícias para ouvir. Fique muito atento a tudo o que se passa na região. Tenha um excelente dia. Eu sou Lena Gomes e estou consigo de segunda a sexta-feira aqui na Antena Livre.
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0: Muito boa tarde. Revisão do plano diretor municipal de Abrantes ficou concluída e aguarda a aprovação final em Assembleia Municipal. Homem morre atropelado por comboio na estação de Caixarias, em Orém. Câmara de Abrantes quer mais piscinas e mais praias fluviais no concelho. Na opinião, esta segunda-feira ouvimos a crónica de Ana Clara. Estes são temas em destaque na edição, que começa agora.
1: Informação com a jornalista Patrícia Seixas.
0: O governo português saudou hoje o acordo alcançado pelos Estados Unidos e o Irão, esperando que possa ser o ponto de partida para uma paz duradoura para a região e o mundo. Na mensagem publicada na rede social Facebook, o Ministério dos Negócios Estrangeiros agradece a incansável mediação do Paquistão e os importantes contributos do Qatar, da Arábia Saudita e da Turquia. No domingo, o presidente dos Estados Unidos, Donald Trump, anunciou ter chegado a um acordo com o Irão para reabrir o Estreito de Hormuz, cujo encerramento provocou graves perturbações, uma vez que cerca de 20% do petróleo mundial transita por essa via. Em troca da reabertura, os Estados Unidos levantarão o bloqueio marítimo imposto à entrada e saída de navios nos portos iranianos, segundo disse Trump na rede social Truth Social. Com este acordo, será posto fim à guerra iniciada a 28 de fevereiro, na sequência da ofensiva lançada pelos Estados Unidos e por Israel contra o Irão. Embora ainda existam questões técnicas relativas ao programa nuclear iraniano, as delegações vão realizar reuniões preparatórias durante a semana, antes da assinatura oficial prevista para sexta-feira, dia 19 de junho, na Suíça. Mais de 500 farmácias aderem a partir de hoje à campanha Dê Troco a Quem Precisa, iniciativa que convida a doar o troco das compras em farmácias para garantir acesso a medicamentos essenciais a famílias em situação de vulnerabilidade. Desde 2016, esta iniciativa solidária apoiou mais de 46 mil pessoas a melhorarem a saúde e qualidade de vida e dispensou mais de 3,6 milhões de embalagens.

de medicamentos, segundo o comunicado da Associação Dignitude, a promotora da iniciativa. A 15ª edição da campanha solidária decorre até o dia 26 de junho para angariar apoios para o programa

0: colaborativa presente em todo o país. Estes beneficiários têm acesso a um cartão ABEM que lhes permite comprar nas farmácias aderentes os medicamentos com participados prescritos sem quaisquer custos. A associação emite recibos dos donativos no âmbito do Estatuto de Benefícios Fiscais, informa ainda o comunicado. A líder parlamentar do PCP afirmou que a resposta do governo no Pinhal de Leiria tem sido insuficiente perante o risco de incêndio, pedindo maior mobilização de meios para a remoção de material combustível. Paula Santos falava, após visitar no âmbito das jornadas parlamentares do PCP, o Pinhal de Leiria na Marinha Grande, fortemente atingido pelas tempestades do início do ano e onde constatou que se mantém grandes quantidades de árvores caídas no chão, cuja lenha continua por recolher. Aos jornalistas, a deputada do PCP manifestou-se preocupada com a chegada do período de risco elevado de incêndio em Portugal, ao mesmo tempo que toda a matéria continua no terreno.
1: Há aqui duas preocupações, como referiu. Essa, se calhar, no plano mais imediato, é de facto, estamos já a aproximar deste... Estamos já, de facto, neste período em que o risco de incêndios no nosso país é mais elevado e, de facto, toda aquela matéria que continua no terreno constitui, de facto, uma preocupação grande. E aquilo que nós vimos, mais uma vez, o que se constata é que uma insuficiência da falta de resposta por parte do Governo, não é? Porque se deveria ter mobilizado meios e recursos para que efetivamente ocorrer estas áreas para procurar retirar o máximo de biomassa destas áreas. E, portanto, vê-se aqui uma certa desvalorização relativamente a esta situação, que não é de agora, não é? Porque se nós olharmos para aquilo que tem sido a não gestão por parte da Mata de Leiria, revela exatamente isso. E se calhar é exatamente essas opções que se têm mostrado erradas ao longo dos anos, que quando ocorrem situações desta natureza, depois os seus impactos acabam por ter uma dimensão ainda muito mais expressiva. Obviamente que eventos desta natureza nós estamos a constatar que podem ocorrer, mas a questão aqui está, lá está, da prevenção. A questão aqui está tomar medidas para tornar os territórios também mais resistentes a estes eventos. E não é isso que tem sido feito. Se nós olharmos, os meios humanos são insuficientes, e a verdade é que, olhando para aquela realidade, devia-se ter intervido com mais antecedência e se calhar com mais meios, exatamente para procurar evitar os incêndios depois no verão. Consideramos que, de facto, que é insuficiente e que há aqui uma desvalorização, claro, nesta área.
0: Paula Santos insistiu na necessidade de reforçar os meios do Estado, em particular do Instituto da Conservação da Natureza e das Florestas. A Agência Portuguesa do Ambiente alertou hoje para a urgência de uma separação adequada do lixo nas férias de verão, altura em que mais se produzem resíduos urbanos, quase 2 milhões de toneladas. Assinalando o começo do verão, a APA, no âmbito da campanha de sensibilização Vamos Lixar o Lixo, que começou no início do ano, vai percorrer 6 distritos do país com uma ação de informação e sensibilização, apontando que é agora que mais lixo se produz e agosto é o pior mês. No ano passado, entre junho e setembro, foram produzidos mais de 1,8 milhões de toneladas de resíduos urbanos, sendo que apenas em agosto Portugal produziu mais de 480 mil toneladas, justificou a APA num comunicado hoje divulgado. Sendo os meses de julho e agosto os mais críticos, o novo momento da campanha quer alertar para a necessidade de uma separação adequada dos resíduos, mesmo em modo de férias, e promover comportamentos responsáveis. A nova ação da campanha Vamos Lixar o Lixo consiste num caminhão itinerante de onde partem iniciativas com as quais se convidam as comunidades a refletir sobre a importância da separação de resíduos. O Roadshow integra um teste sobre o conhecimento da população sobre a adequada separação de resíduos, um simulador de consumo sustentável que identifica o perfil do consumidor e oficinas para a criação de obras de arte com materiais reciclados ou jogos. Integra ainda o mural das desculpas, com as desculpas muitas vezes apresentadas para não se separar corretamente os resíduos. A campanha Vamos Lixar o Lixo continua até o fim do ano. A Tejo Ambiente, a empresa intermunicipal de ambiente do Médio Tejo, entregou 6

0: 620 euros a entidades sociais do Conselho de Sardual no âmbito da campanha de incentivo à adesão ao débito direto e à fatura eletrónica, uma iniciativa que dizem conjuga sustentabilidade ambiental, digitalização dos serviços e responsabilidade social. A entrega dos donativos decorreu no dia 13 de junho, durante as jornadas do associativismo promovidas pelo município de Sardual e que este ano decorreram na sede da Associação Cultural e Desportiva de Valhascos. Os cheques foram entregues pelo Presidente da Câmara Municipal de Sardual, Pedro Rosa, e pelo Diretor-Geral da Tejo Ambiente, José Santos, à Santa Casa da Misericórdia do Sardual e à Associação de Assistência Domiciliária de Alcaravela. A campanha permite que cada cliente que adira ao débito direto e ou à fatura eletrónica atribua um donativo a uma instituição particular de solidariedade social da sua preferência entre as entidades aderentes. Por cada adesão, a Tejo Ambiente suporta um donativo de 2,5 euros, atingindo o valor de 5 euros quando o cliente adere simultaneamente aos dois serviços. Antes da cerimónia de entrega dos donativos, a Tejo Ambiente promoveu ainda uma sessão de sensibilização dedicada à gestão de resíduos em festas e eventos, dirigida a associações do Conselho. A ação contou com a participação da Valnor e permitiu sensibilizar para as boas práticas ambientais na organização e realização de festas, bem como dar a conhecer os procedimentos administrativos necessários para a solicitação de contentorização adicional para este tipo de eventos. A revisão do Plano Diretor Municipal de Abrantes, iniciada há mais de 20 anos, ficou concluída após a entrada em vigor da ratificação governamental que removeu o último obstáculo à aplicação do novo plano. Falta apenas a aprovação final em Assembleia Municipal de Abrantes, agendada para o final deste mês, e uns dias depois a publicação em Diário da República. Manuel Jorge Valamatos, o Presidente da Câmara Municipal de Abrantes, diz que este despacho do Conselho de Ministros se sobrepõe à posição da Agência Portuguesa do Ambiente e que tem a ver com o perímetro urbano de 21 localidades no norte do Conselho.
1: Trazer para conhecimento a retificação da presença do Conselho de Ministros relativamente ao Plano Diretor Municipal, ao PDM, é um dia muito importante, porque depois de mais de duas décadas temos agora a oportunidade de levar à próxima Assembleia Municipal e depois ser anunciado em Diário da República e, digamos, ter condições para que este instrumento decisivo de um futuro de um Conselho seja implementado. Portanto, estamos em vésperas de o poder fazer com toda a segurança, garantindo que este plano é um instrumento absolutamente relevante para o futuro coletivo, na medida em que, primeiro, aumenta os índices de construção que estavam condicionados pelo plano anterior, aumenta de forma generosa a possibilidade do coeficiente de ocupação do solo, quer dizer que as construções podem ser, nos diferentes terrenos, podem ser maiores do que foram até hoje, e bem maiores, e também dizer, e isto quer do ponto de vista da habitação normal, de uma família, quer do ponto de vista daquilo que são as infraestruturas das empresas. Depois também dizer que há quem um incentivo e fomenta a reabilitação e a regeneração urbana e que cria muito melhores condições para esse desenvolvimento e para essa ação tão importante no nosso Conselho, mas também duas questões muito relevantes. Primeira é que cria zonas industriais e particularmente na zona do Pego, na zona da central do Pego, a possibilidade agora de potenciar grandes investimentos ali de estruturas, de edificado, capaz de responder a todas as expectativas e a todos, digamos, a toda a vontade do investimento que se prevê para esta zona tão também importante. Consolidação das nossas zonas industriais, valorização das nossas zonas industriais e depois também aqui um apontamento importante do ponto de vista quer da atração de jovens para o norte do Conselho, quer também de projetos no domínio turístico, porque conseguimos, através desta aprovação da Presidência do Conselho de Ministros, digamos, que a interpretação que a Câmara tinha em desconformidade com a Agência Portuguesa do Ambiente atendesse àquilo que eram as nossas reivindicações, porque desta maneira vamos permitir que dentro dos aglomerados habitacionais urbanos já existentes que seja permitida a construção.

0: algo que o plano de ordenamento da Albufeira do Castelo Bode não permitia. E este nosso PDM, este nosso instrumento de gestão do território, vai sobrepor essas restrições que a Agência Portuguesa do Ambiente e o Plano de Ordenamento do Território invocavam. Daí que hoje é seguramente um momento muito importante, sobretudo porque deixa esta marca de que este instrumento de gestão do território vai permitir maior desenvolvimento, vai permitir mais fixação de jovens, vai trazer mais construção, vai permitir melhor reabilitação e mais investimento, quer do ponto de vista das empresas, no domínio industrial, quer do ponto de vista turístico.
1: Este documento tem que ir à Assembleia Municipal, o que foi aprovado pelo Conselho de Ministros, esta resolução que foi publicada ontem em Diário da República e que entra em vigor hoje, dia 9, é só as alterações e esta sobreposição àquilo que é o plano, sim, de ordenamento do Castelo de Bode, sim, ou seja, o plano de diretor municipal ganha aqui margem, mas só depois de publicado em Diário da República, após a aprovação da Assembleia Municipal, certo, é que entra na plenitude, exatamente, em função?
0: Exatamente, porque o PDM já tinha sido aprovado pela Câmara Municipal e pela Assembleia Municipal, mas havia uma desconformidade de interpretação com a Agência Portuguesa do Ambiente, que obrigou a que o nosso PDM tivesse que ir à ratificação do Conselho de Ministros, e foi essa perda de tempo última dos últimos meses, foi precisamente essa questão. Como o Conselho de Ministros entendeu, no fundo, que aquilo que nós aprovámos em reunião de Câmara e em Assembleia Municipal faz todo o sentido para a afirmação deste documento de gestão territorial tão importante, e como já tínhamos aprovado em reunião de Câmara e Assembleia Municipal, vamos levar hoje, trouxemos a informação que iremos levar novamente à Assembleia Municipal para, no fundo, ratificar tudo aquilo que tínhamos já aprovado anteriormente.
1: Portanto, em setembro, mais ou menos, será a data de entrada em funcionamento efetivo do Plano Diretor Municipal, ou seja, depois da publicação em Diário da República após a Assembleia Municipal.
0: Não, nós queremos que, muito antes de setembro, nós, depois da Assembleia Municipal, a próxima Assembleia Municipal de ainda este mês, no final deste mês, depois dessa Assembleia Municipal, será o tempo de
1: fazer a publicação,
0: exatamente, diária, fazer a publicação diária da República, e a partir desse momento estará em pleno vigor este Plano Diretor Municipal, que é um instrumento absolutamente decisivo para o futuro da nossa comunidade.
2: Para o Autarca, o novo instrumento de gestão territorial permitirá responder a desafios ligados à habitação, à fixação de população, à regeneração urbana e à captação de investimento.
0: É uma vitória, depois de mais de duas décadas, termos o PDM em condições de estar aprovado e ter feito o percurso que durante demasiado tempo. Diria que, neste momento, estão reunidas excelentes condições para um desenvolvimento do território, do concelho, de forma mais equilibrada, de forma mais com respeito pelo ambiente, por respeito por tudo aquilo que diz respeito à gestão do território, mas que nos leva tende para um crescimento e uma evolução, valorizando os índices coeficientes de ocupação do solo logo na construção das habitações, das nossas famílias, criando melhores condições para os investimentos industriais, criando melhores condições para os operadores turísticos nos diferentes investimentos, criando melhores condições no norte do concelho, e esta desconformidade com a orientação do plano de ordenamento da Albufeira do Castelo Bode, criando melhores condições para o nosso desenvolvimento coletivo.
1: Várias vezes falou que há eventuais interesses nesta zona industrial do PEG, mas não havia a definição da zona industrial. É agora definitivamente que vamos ficar a saber do efetivo interesse de investimentos.
0: Estão criadas todas as condições para que naquela zona da antiga central a carvão, onde existe a central a gás, é importante ter noção que a central termoelétrica não terminou na sua função total, tem ali ainda uma atividade económica muito relevante com o gás combinado, e dizer que estão criadas todas as condições para que aquela zona e as zonas de Alfarede e de Tramagal possam ter do ponto de vista de gestão do território, todas as condições para o nosso desenvolvimento, e estamos a criar todas as condições para que os diferentes investimentos, alguns já propostos e outros que venham a seguir, reúnam, do ponto de vista da gestão do território, as melhores condições para esse acontecimento.
2: Segundo o Presidente da Câmara, o novo enquadramento permitirá acolher investimentos já anunciados e outros que venham a surgir. Um homem morreu este domingo atropelado por um comboio na estação ferroviária de Caxarias, no concelho de Orém. Segundo o Comando Subregional de Emergência e Proteção Civil do Médio Tejo, o alerta para o atropelamento ferroviário chegou às autoridades às 15h31, tendo acorrido ao local 16 operacionais, apoiados por 7 viaturas entre bombeiros, Guarda Nacional Republicana e o Instituto Nacional de Emergência Médica. O presidente da Junta de Caxarias, Sérgio Fernandes, declarou que a vítima mortal é um cidadão estrangeiro com cerca de 40 anos. Abrantes abre a época balnear no dia 1 de julho nas praias fluviais de Aldeia do Mato e Fontes, ambas com bandeira azul, após trabalhos de recuperação dos danos provocados pela tempestade Christine e pelas cheias registadas durante o inverno. Contudo, as piscinas municipais abriram este domingo e a intenção da Câmara de Abrantes ter mais piscinas e mais praias fluviais no concelho, conforme confirmou o Presidente da Câmara, Manuel Jorge Valamatos.
0: As piscinas cobertas abrem no dia 14 de junho, o dia da cidade, e estará obviamente aberta a toda a comunidade, bem como logo de seguida também as piscinas do Val das Mós também abrirão, digamos, as suas portas, e com isto também dizer que é nossa ambição continuar a apostar na criação de mais praias fluviais na Albufeira do Castelo Bode, tentar o mais rápido possível voltar a ter o nosso Tejo também como praia fluvial e continuar a investir em infraestruturas no território de piscinas capazes de responder a estes desafios de hoje. Como sabemos, cada vez as temperaturas também são mais altas e cada vez o convite à utilização destes equipamentos e destas infraestruturas é maior.
2: A época balnear vai decorrer então de 1 de julho a 31 de agosto nas praias fluviais da Aldeia do Mato e Fontes, na Albufeira do Castelo de Bode, estando a cerimónia do hastear da bandeira azul prevista para 6 de julho. As piscinas municipais de Abrantes e de Val das Mós já estão de portas abertas. A seleção portuguesa de futebol regressou hoje ao trabalho para preparar a estreia no Mundial frente à República Democrática do Congo, um dia depois de uma tempestade ter impedido a formação lusa de trabalhar com normalidade. A sessão de trabalho que estava prevista para domingo, bem como a conferência de imprensa, foram canceladas devido a uma tempestade que ocorreu na zona do Gardens North County District Park, o espaço que acolhe os trabalhos de Portugal em Palm Beach, nos Estados Unidos. Os jogadores realizaram trabalho de ativação física num pavilhão, mas é esperado que hoje regressem ao trabalho com normalidade, numa sessão que também sofreu alterações. E hoje, Cabo Verde será a segunda seleção a estrear-se na fase final do Campeonato do Mundo de Futebol, defrontando a campeã europeia em título, a Espanha, num jogo do Grupo H marcado para Atlanta às 17 horas. Os Tubarões Azuis conseguiram a inédita qualificação ao afastarem, entre outros, os poderosos Camarões e também a Angola, que esteve na edição de 2006 e chegam à 23ª edição com o objetivo de alcançar um lugar nos 16avos de final. Para começar, o 11 de Pedro Leitão Brito, conhecido no futebol como o Bubista, vai ter pela frente uma das mais fortes candidatas ao cetro, a Espanha, que se apresenta em solo americano liderada pela magia do miúdo Lamine Yamal. E ainda hoje, para além do Cabo Verde-Espanha, no outro encontro do Grupo H em Miami, o Uruguai, campeão nas longínquas edições de 1930 e 1950, e Carrasco de Portugal em 2018, é favorito face à Arábia Saudita, que há 4 anos estreou-se com um inesperado triunfo por 2-1 sobre a Argentina. O quinto dia do Mundial 2026 contempla ainda os dois jogos da primeira jornada do Grupo G, encabeçado pela Bélgica, que vai para a 15ª participação e a 4ª consecutiva desde 2014. Os belgas, que contam com Zeno Debasse do Sporting, Dodi Lukabakio do Benfica e o ex-internacional jovem luso Diego Moreira, estreiam-se em Seattle face ao Egito, que vai disputar o Mundial pela 4ª vez, depois de ter falhado 2022. A fechar a jornada, o Irão, na 7ª participação, mete forças com a Nova Zelândia na 3ª presença e primeira desde 2010, num confronto entre duas seleções que, neste contexto de 3 possíveis apurados, podem sonhar com os 16avos de final. Hoje, na opinião Antena Livre, ouvimos a crónica de Ana Clara.
3: Está aí a febre.

0: do Mundial de 2026. O campeonato começou a 11 de junho e arrasta consigo massas, adeptos fervorosos, negócios gigantescos de direitos televisivos e milhões de pessoas coladas ao ecrã durante 40 dias. Parece quase uma peregrinação e, se não for, está lá perto. Nos tempos em que vivemos, e com Cristiano Ronaldo e Lionel Messi sempre nas bocas do mundo, pelos bons e maus motivos, é bom lembrar que estamos perante a despedida mais que certa de duas estrelas planetárias. Se é certo que ambos chegam a este Mundial noutra fase da carreira e longe do brilhantismo de outros tempos, não é menos verdade que a influência que têm dentro e fora de campo é inigualável. Estamos, provavelmente, ante o fim de uma era de ouro e irrepetível na história do futebol. O tema sobre quem é o melhor do mundo foi sempre alimentado mais fora do que dentro das quatro linhas, incluindo eles próprios, que nunca se digladiaram por essas más línguas mediáticas. Pelo contrário, procuraram sempre um no outro a resiliência para fazerem o seu caminho e partilharem o mesmo palco. São os dois gigantes. Não precisam de números, estatísticas, nem de bolas de ouro que ditem qual dos dois é o melhor. E sabem-no melhor do que nós. Messi chega a este Mundial detentor do título conquistado em 2022 no Qatar e num dos mundiais mais estranhos a que assisti. Porém, eu que sou portuguesa, mas tenho na Argentina uma paixão antiga, não escondo que gostava que Cristiano e a nossa seleção cumprissem o sonho de levantar o caneco a 19 de julho em Nova Jersey, nos Estados Unidos. Não parece à partida que seja fácil, mas como Cristiano sempre soube ao longo de toda a sua vida, não há impossíveis quando queremos que aconteça, não é? Que o destino se cumpra e que vença o melhor. Bom Mundial a todos.
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2: Vinte e dois concelhos dos distritos de Faro, Santarém, Leiria, Coimbra, Castelo Branco e Bragança apresentam hoje um perigo muito elevado de incêndio rural, segundo o Instituto Português do Mar e da Atmosfera. Na região estão em perigo muito elevado de incêndio os concelhos da Chamusca, Vila Nova da Barquinha, Alcanena, Ourém, Tomar, Ferreira do Zezer e Vila de Rei. O perigo de incêndio rural vai agravar-se a partir de quarta-feira, mantendo-se elevado pelo menos até ao fim de semana. Por outro lado, os distritos de Bragança, Viseu, Guarda, Vila Real e Castelo Branco estão hoje sob aviso amarelo devido à previsão de aguaceiros por vezes fortes e trovoadas frequentes e dispersas. Este aviso entrou em vigor às 12 horas e termina às 21 horas de hoje. Falta assim saber do tempo que ainda vai fazer hoje. Conta então com o céu pouco nublado ou limpo, apresentando períodos de mais nebulosidade no litoral, podendo persistir essa nebulosidade em alguns locais da faixa costeira norte do Cabo Raso. Aumento temporário de nebulosidade nas regiões do interior durante a tarde, com ocorrência de aguaceiros mais prováveis no norte e centro e que serão por vezes fortes e acompanhados de trovoada. Vento fraco a moderado, superando por vezes forte nas terras altas a partir do final da tarde. Há uma pequena descida de temperatura no norte e centro e uma pequena subida da temperatura máxima na região sul, sendo mais significativa na costa sul do Algarve. Máxima de 22 graus para o Porto, 26 em Coimbra, 27 em Faro, 28 em Vila de Rei, 29 em Lisboa, 30 graus em Santarém e Sardual, 31 em Entrocamento, Barquinha, Constância, Abrantes e Mação, 32 em Gavião, 33 em Ponta de Sor. Quanto à informação, é tudo. Continuo na companhia da Antena Livre. Tenha uma muito boa tarde.
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0: Muito boa tarde. Todas as suas músicas preferidas passam na Antena Livre até às 14 horas.
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0: Olá, boa tarde. Se for o seu caso, bom almoço. Obrigado por estar com a Antena Livre.
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1: Muito boa tarde, se nos ouve pelas estradas da região. Espero que esteja a gostar das músicas que trouxe para hoje. Seja muito bem-vindo e boa viagem.
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6: Neste momento estão 23 graus.
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6: 14 horas mais um minuto. Boa tarde. 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

0: E é assim que vai acontecendo esta tarde, sempre ao som de músicas imperdíveis. Espero sinceramente estar a contribuir para que a sua tarde seja ainda mais agradável.
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0: Agora, 24 minutos depois das 2h.

0: Olá, boa tarde, esta é a Antena Livre e estamos agora a 20 minutos da hora certa.
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2: Olá, boa tarde. Esta é a Rádio Como Você Gosta. Eu sou o Carlos Aparício e estou por aqui a dar-lhe música ainda até às 5 da tarde.
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1: Está aí a febre do Mundial de 2026. O campeonato começou a 11 de junho e arrasta consigo massas, adeptos fervorosos, negócios gigantescos de direitos televisivos e milhões de pessoas coladas ao ecrã durante 40 dias. Parece quase uma peregrinação e, se não for, está lá perto. Nos tempos em que vivemos, e com Cristiano Ronaldo e Lionel Messi sempre nas bocas do mundo, pelos bons e maus motivos, é bom lembrar que estamos perante a despedida mais que certa de duas estrelas planetárias. Se é certo que ambos chegam a este Mundial noutra fase da carreira e longe do brilhantismo de outros tempos, não é menos verdade que a influência que têm dentro e fora de campo é inigualável. Estamos, provavelmente, ante o fim de uma era de ouro e irrepetível na história do futebol. O tema sobre quem é o melhor do mundo foi sempre alimentado mais fora do que dentro das quatro linhas, incluindo eles próprios, que nunca se digladiaram por essas más línguas mediáticas. Pelo contrário, procuraram sempre um no outro a resiliência para fazerem o seu caminho e partilharem o mesmo palco. São os dois gigantes. Não precisam de números, estatísticas, nem de bolas de ouro que ditem qual dos dois é o melhor. E sabem-no melhor do que nós. Messi chega a este Mundial detentor do título conquistado em 2022 no Qatar e num dos mundiais mais estranhos a que assisti. Porém, eu que sou portuguesa, mas tenho na Argentina uma paixão antiga, não escondo que gostava que Cristiano e a nossa seleção cumprissem o sonho de levantar o caneco a 19 de julho em Nova Jersey, nos Estados Unidos. Não parece à partida que seja fácil, mas como Cristiano sempre soube ao longo de toda a sua vida, não há impossíveis quando queremos que aconteça, não é? Que o destino se cumpra e que vença o melhor. Bom Mundial a todos.
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4: E neste momento estão 25 graus.
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4: Olá, boa tarde, boa segunda-feira. É tão bom saber que está por aí. Eu sou o Carlos Aparício e tenho por cá muita música daquela como você gosta. Agora passam 8 minutos das 3 da tarde.
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0: 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Nesta tarde de segunda-feira, o nosso relógio já marca 3 horas 21 minutos e está com a Antena Livre, a rádio como você gosta.
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0: E já passam 23 minutos das 3 da tarde. Boa segunda-feira com a Antena Livre.

0: E é realmente muito bom ouvir músicas como estas que tenho para partilhar consigo nesta tarde. Seja muito bem-vindo.
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0: Faltam agora 14 minutos para a hora certa. 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

0: Faltam agora 3 minutos para as 4. Boa tarde.
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3: Muito boa tarde. A Tejo Ambiente, a empresa intermunicipal de ambiente do Médio Tejo, entregou 620 euros a entidades sociais do Conselho de Sardual no âmbito da campanha de incentivo à adesão ao débito direto e à fatura eletrónica, uma iniciativa que dizem conjuga sustentabilidade ambiental, digitalização dos serviços e responsabilidade social. A entrega dos donativos decorreu no dia 13 de junho, durante as jornadas do associativismo promovidas pelo município de Sardual e que este ano decorreram na sede da Associação Cultural e Desportiva de Valhascos. Os cheques foram entregues pelo Presidente da Câmara Municipal de Sardual, Pedro Rosa, e pelo Diretor-Geral da Tejo Ambiente, José Santos, à Santa Casa da Misericórdia do Sardual e à Associação de Assistência Domiciliária de Alcaravela. A campanha permite que cada cliente que adira ao débito direto e ou à fatura eletrónica atribua um donativo a uma instituição particular de solidariedade social da sua preferência entre as entidades aderentes. Por cada adesão, a Tejo Ambiente suporta um donativo de 2,5 euros, atingindo o valor de 5 euros quando o cliente adere simultaneamente aos dois serviços. Antes da cerimónia de entrega dos donativos, a Tejo Ambiente promoveu ainda uma sessão de sensibilização dedicada à gestão de resíduos em festas e eventos, dirigida a associações do Conselho. A ação contou com a participação da Valnor e permitiu sensibilizar para as boas práticas ambientais na organização e realização de festas, bem como dar a conhecer os procedimentos administrativos necessários para a solicitação de contentorização adicional para este tipo de eventos. A revisão do Plano Diretor Municipal de Abrantes, iniciada há mais de 20 anos, ficou concluída após a entrada em vigor da ratificação governamental que removeu o último obstáculo à aplicação do novo plano. Falta apenas a aprovação final em Assembleia Municipal de Abrantes, agendada para o final deste mês e uns dias depois a publicação em Diário da República. Manuel Jorge Valamatos, o Presidente da Câmara Municipal de Abrantes, falou da importância deste documento.
4: Depois de mais de duas décadas, temos agora a oportunidade de levar à próxima Assembleia Municipal e depois ser anunciado em Diário da República e, digamos, ter condições para que este instrumento decisivo de um futuro de um Conselho seja implementado. Portanto, estamos em vésperas de o poder fazer com toda a segurança, garantindo que este plano é um instrumento absolutamente relevante para o futuro coletivo, na medida em que, primeiro, aumenta os índices de construção que estavam condicionados pelo plano anterior, aumenta de forma generosa a possibilidade do coeficiente de ocupação do solo, quer dizer que as construções podem ser, nos diferentes terrenos, podem ser maiores do que foram até hoje e bem maiores, e também dizer, e isto quer do ponto de vista da habitação normal, de uma família, quer do ponto de vista daquilo que são as infraestruturas das empresas. Depois também dizer que há aqui um incentivo e fomenta a reabilitação e a regeneração urbana e que cria muito melhores condições para esse desenvolvimento e para essa ação tão importante no nosso concelho.
3: Segundo o Presidente da Câmara, o novo enquadramento permitirá acolher investimentos já anunciados e outros que venham a surgir. Um homem morreu este domingo atropelado por um comboio na estação ferroviária de Caxarias, no concelho de Orém. Segundo o Comando Subregional de Emergência e Proteção Civil do Médio Tejo, o alerta para o atropelamento ferroviário chegou às autoridades às 15 horas e 31 minutos, tendo acorrido ao local 16 operacionais, apoiados por 7 viaturas entre bombeiros, Guarda Nacional Republicana e o Instituto Nacional de Emergência Médica. O presidente da Junta de Caxarias, Sérgio Fernandes, declarou que a vítima mortal é um cidadão estrangeiro com cerca de 40 anos. Abrantes abre a época balnear no dia 1 de julho nas praias fluviais de Aldeia do Mato e Fontes, ambas com a bandeira azul, após trabalhos de recuperação dos danos provocados pela tempestade Christine e pelas cheias registadas durante o inverno. Contudo, as piscinas municipais abriram este domingo e a intenção da Câmara de Abrantes ter mais piscinas e mais praias fluviais no concelho, conforme confirmou o Presidente da Câmara, Manuel Jorge Valamatos.
4: As piscinas cobertas abrem no dia 14 de junho, o dia da cidade, e estará obviamente aberta a toda a comunidade, bem como logo de seguida também as piscinas do Val das Mós também abrirão, digamos, as suas portas, e com isto também dizer que é nossa ambição continuar a apostar na criação de mais praias fluviais na Albufeira do Castelo Bode, tentar o mais rápido possível voltar a ter o nosso Tejo também como praia fluvial e continuar a investir em infraestruturas no território de piscinas capazes de responder a estes desafios de hoje. Como sabemos, cada vez as temperaturas também são mais altas e cada vez o convite à utilização destes equipamentos e destas infraestruturas é maior.
3: A época balnear vai decorrer então de 1 de julho a 31 de agosto nas praias fluviais da Aldeia do Mato e Fontes, na Albufeira do Castelo de Bode, estando a cerimónia de hastear da bandeira azul prevista para 6 de julho. As piscinas municipais de Abrantes e de Val das Mós já estão de portas abertas. A seleção portuguesa de futebol regressou hoje ao trabalho para preparar a estreia no Mundial frente à República Democrática do Congo, um dia depois de uma tempestade ter impedido a formação lusa de trabalhar com normalidade. A sessão de trabalho que estava prevista para domingo, bem como a conferência de imprensa, foram canceladas devido a uma tempestade que ocorreu na zona do Gardens North County District Park, o espaço que acolhe os trabalhos de Portugal em Palm Beach, nos Estados Unidos. Os jogadores realizaram trabalho de ativação física num pavilhão, mas é esperado que hoje regressem ao trabalho com normalidade, numa sessão que também sofreu alterações. E hoje, Cabo Verde será a segunda seleção a estrear-se na fase final do Campeonato do Mundo de Futebol, defrontando a campeã europeia em título, a Espanha, num jogo do Grupo H marcado para Atlanta às 17 horas. Os Tubarões Azuis conseguiram a inédita qualificação ao afastarem, entre outros, os poderosos Camarões e também a Angola, que esteve na edição de 2006, e chegam à 23ª edição com o objetivo de alcançar um lugar nos 16avos de final. Para começar, o 11 de Pedro Leitão Brito, conhecido no futebol como o Bubista, vai ter pela frente uma das mais fortes candidatas ao cetro, a Espanha, que se apresenta em solo americano, liderada pela magia do miúdo.

0: encabeçado pela Bélgica, que vai para a 15ª participação e a 4ª consecutiva desde 2014. Os belgas, que contam com Zeno Debas do Sporting, Dodi Lukabakio do Benfica e o ex-internacional jovem luso Diego Moreira, estreiam-se em Seattle face ao Egito, que vai disputar o Mundial pela 4ª vez, depois de ter falhado 2022. A fechar a jornada, o Irão, na 7ª participação, mete forças com a Nova Zelândia, na 3ª presença e primeira desde 2010, num confronto entre duas seleções que, neste contexto de 3 possíveis apurados, podem sonhar com os 16avos de final. E é tudo quanto a notícias. Continuo desse lado, fico na nossa companhia, desejo-lhe uma muito boa tarde.
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9: Lá fora agora estão 26 graus.
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9: Olá, boa tarde. 4 horas, 11 minutos. Estou de regresso para a última hora de hoje a fazer-lhe companhia aqui na Antena Livre. Eu sou o Carlos Aparício. Estou todos os dias em antena consigo entre as 2 e as 5 da tarde.
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0: 4h22, boa tarde, está com a Antena Livre, a rádio como você gosta.
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2: Espreitamos o Instituto Português do Mar e da Atmosfera para sabermos quais são as previsões do estado do tempo para terça-feira, 16 de junho. Previsão de céu pouco nublado ou limpo, apresentando períodos de mais nubosidade no litoral oeste até ao fim da manhã e no interior durante a tarde. Há a possibilidade de ocorrência de aguaceiros dispersos no interior durante a tarde, mais prováveis no norte e centro e podendo ser acompanhados de trovoada. Vento fraco a moderado, soprando por vezes forte na faixa costeira ocidental, em especial a partir da tarde. Há a possibilidade de formação de neblina ou nevoeiro matinal no litoral das regiões norte e centro e está prevista pequena subida da temperatura máxima na região sul. As máximas previstas são de 22 graus para o Porto, 28 para Coimbra, 30 para Lisboa, Tomar, Torres Novas, Vila Nova da Barquinha e Vila de Rei, 31 para Faro, Constância e Entroncamento, 32 para Abrantes e Sardual e 33 para Santarém e também para Mação.
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0: 16h40, obrigado por estar desse lado com a Antena Livre. Se tiver alguns momentos livres, então passe pela página da sua rádio no Facebook e dê notícias. Fico à espera, ok?
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0: Faltam agora 2 minutos para as 5 da tarde. Eu estou de saída, mas deixe-se ficar por aí na companhia da Antena Livre, porque depois das 5...
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1: Viva, bom dia. Todas as semanas, neste mesmo horário, leis e fiscalidade. Connosco já está o Paulo Lourenço. Bom dia, Paulo.
2: Bom dia, João.
1: Vamos à pergunta do ouvinte desta semana, e a pergunta é longa e eu vou ter alguma calma a fazer a leitura, porque tem aqui um enquadramento. Em 22/7/1998, adquiri um lote de terreno à Construforte, na rua António Prior do Crato, em Abrantes, no bairro Catroga e Gaio. O terreno urbano, lote 3, constava de um loteamento aprovado pela Câmara Municipal de Abrantes, onde tinha outros dois lotes, dois deles um desnível de alguns metros para os restantes. O terreno encontrava-se murado na totalidade, com exceção da entrada para a via pública, murado após a aquisição. Anos mais tarde, um vizinho pediu autorização para colocar tela no muro pela parte de dentro do meu terreno, do ouvinte, para evitar infiltrações e umidades, o que eu autorizei. Presentemente, outros vizinhos também se queixaram de infiltrações. Questiona-se, e a pergunta é esta, se poderá ser atribuída alguma responsabilidade ao proprietário do terreno em causa, por causa das infiltrações, e depois no lote de terreno em causa ainda não foi efetuada nenhuma construção. Portanto, foi apenas murado deste terreno, e o ouvinte quer saber se tem aqui alguma responsabilidade por eventuais infiltrações que possam existir nos terrenos que estão ao lado.
2: Bom dia aos nossos ouvintes. Na verdade, a questão é todo pertinente e é cautelosa da parte do nosso ouvinte, e pode, na verdade, existir responsabilidade, desde que efetivamente se demonstre que é o próprio terreno, ou o muro, ou eventualmente até o sistema de drenagem que lá esteja implementado, que é a causa, digamos assim, das infiltrações. Portanto, neste caso concreto, aquilo que tem que ser feito, se calhar, é uma prova técnica, portanto, alguém, um engenheiro, que possa efetivamente analisar e verificar se a causa das infiltrações tem a ver com o muro, se tem a ver com o terreno, se tem a ver com o sistema de drenagem, e se, na verdade, tiver a ver com qualquer uma das coisas, o respectivo proprietário pode ser chamado a indemnizar eventuais danos decorrentes de infiltrações que ocorram agora ou no futuro. Portanto, é bom que a situação fique acautelada já desde o início, pedindo uma prova técnica.
1: Exatamente, porque pode haver aqui infiltrações subterrâneas que não têm nada a ver com o terreno. Exato. Ou seja, e é essa prova que se pede que
2: exatamente
1: seja feita.
2: É isso mesmo.
1: Muito bem, Paulo, até de hoje 8 dias, bom dia.
2: Bom dia.
1: Voltamos daqui a uma semana com mais dúvidas sobre leis e fiscalidade. Continuação da ótima semana.
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11: Os termómetros marcam agora 27 graus.
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13: Agora, 6 minutos depois das 5. Boa tarde.

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0: Muito boa tarde, 5 horas 23 minutos. Segue a música na rádio como você gosta.
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0: consigo parar. E já só faltam 19 minutos para as 6.
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0: Estamos agora a 4 minutos das 6. Fique atento às notícias. Até já.
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0: Muito boa tarde. Revisão do plano diretor municipal de Abrantes ficou concluída e aguarda a aprovação final em Assembleia Municipal. Homem morre atropelado por comboio na estação de Caixarias, em Orém. Câmara de Abrantes quer mais piscinas e mais praias fluviais no concelho. Na opinião, esta segunda-feira ouvimos a crónica de Ana Clara. Estes são temas em destaque na edição, que começa agora.
1: Informação com a jornalista Patrícia Seixas.
0: O governo português saudou hoje o acordo alcançado pelos Estados Unidos e o Irão, esperando que possa ser o ponto de partida para uma paz duradoura para a região e o mundo. Na mensagem publicada na rede social Facebook, o Ministério dos Negócios Estrangeiros agradece a incansável mediação do Paquistão e os importantes contributos do Qatar, da Arábia Saudita e da Turquia. No domingo, o presidente dos Estados Unidos, Donald Trump, anunciou ter chegado a um acordo com o Irão para reabrir o Estreito de Hormuz, cujo encerramento provocou com graves perturbações, uma vez que cerca de 20% do petróleo mundial transita por essa via. Em troca da reabertura, os Estados Unidos levantarão o bloqueio marítimo imposto à entrada e saída de navios nos portos iranianos, segundo disse Trump na rede social Truth Social. Com este acordo, será posto fim à guerra iniciada a 28 de fevereiro, na sequência da ofensiva lançada pelos Estados Unidos e por Israel contra o Irão. Embora ainda existam questões técnicas relativas ao programa nuclear iraniano, as delegações vão realizar reuniões preparatórias durante a semana, antes da assinatura oficial prevista para sexta-feira, dia 19 de junho, na Suíça. Mais de 500 farmácias aderem a partir de hoje à campanha Dê Troco a Quem Precisa, iniciativa que convida a doar o troco das compras em farmácias para garantir acesso a medicamentos essenciais a famílias em situação de vulnerabilidade. Desde 2016, esta iniciativa solidária apoiou mais de 46 mil pessoas a melhorarem a saúde e qualidade de vida e dispensou mais de 3,6 milhões de embalagens de medicamentos, segundo o comunicado da Associação Dignitude, a promotora da iniciativa. A 15ª edição da campanha solidária decorre até o dia 26 de junho para angariar apoios para o programa ABEM, a rede solidária do medicamento, em mais de 500 farmácias espalhadas pelo continente e regiões autónomas dos Açores e da Madeira. Os beneficiários dos donativos são cidadãos e famílias em situação de comprovada carência socioeconómica, referenciados por entidades parceiras locais, como autarquias, IPSS, Cáritas e Misericórdia, que integram uma rede colaborativa presente em todo o país. Estes beneficiários têm acesso a um cartão ABEM que lhes permite comprar nas farmácias aderentes os medicamentos com participados prescritos sem quaisquer custos. A associação emite recibos dos donativos no âmbito do Estatuto de Benefícios Fiscais, informa ainda o comunicado. A líder parlamentar do PCP afirmou que a resposta do governo no Pinhal de Leiria tem sido insuficiente perante o risco de incêndio, pedindo maior mobilização de meios para a remoção de material combustível. Paula Santos falava após visitar, no âmbito das jornadas parlamentares do PCP, o Pinhal de Leiria, na Marinha Grande, fortemente atingido pelas tempestades do início do ano, e onde constatou que se mantém grandes quantidades de árvores caídas no chão, cuja lenha continua por recolher. Aos jornalistas, a deputada do PCP manifestou-se preocupada com a chegada do período de risco elevado de incêndio em Portugal, ao mesmo tempo que toda a matéria continua no terreno.
2: Há aqui duas preocupações, como referiu. Essa, se calhar, no plano mais imediato, é de facto, estamos já a aproximar, de facto, neste período em que o risco de incêndios no nosso país é mais elevado, e de facto toda aquela matéria que continua no terreno constitui de facto uma preocupação grande. E aquilo que nós vimos, mais uma vez, o que se constata é que uma insuficiência da falta de resposta por parte do governo, não é? Porque se deveria ter mobilizado meios e recursos para que efetivamente ocorrer estas áreas, para procurar retirar o máximo de biomassa destas áreas. E portanto, vê-se aqui uma certa desvalorização relativamente a esta situação, que não é de agora, não é? Porque se nós olharmos para aquilo que tem sido a não gestão por parte da Mata Feita de Leiria revela exatamente isso, e se calhar é exatamente essas opções que se têm mostrado erradas ao longo dos anos, que quando ocorrem situações desta natureza, depois os seus impactos acabam por ter uma dimensão ainda muito mais expressiva. Obviamente que eventos desta natureza nós estamos a constatar que podem ocorrer, mas a questão aqui está, lá está, da prevenção. A questão aqui está tomar medidas para tornar os territórios também mais resistentes a estes eventos. E não é isso que tem sido feito. Se nós olharmos, os meios humanos são insuficientes, e a verdade é que, olhando para aquela realidade, devia-se ter intervido com mais antecedência e se calhar com mais meios, exatamente para procurar evitar os incêndios depois no verão. Consideramos que, de facto, que é insuficiente e que há aqui uma desvalorização, claro, nesta área.
0: Paula Santos insistiu na necessidade de reforçar os meios do Estado, em particular do Instituto da Conservação da Natureza e das Florestas. A Agência Portuguesa do Ambiente alertou hoje para a urgência de uma separação adequada do lixo nas férias de verão, altura em que mais se produzem resíduos urbanos, quase 2 milhões de toneladas. Assinalando o começo do verão, a APA, no âmbito da campanha de sensibilização Vamos Lixar o Lixo, que começou no início do ano, vai percorrer 6 distritos do país com uma ação de informação e sensibilização, apontando que é agora que mais lixo se produz e agosto é o pior mês. No ano passado, entre junho e setembro, foram produzidos mais de 1,8 milhões de toneladas de resíduos urbanos, sendo que apenas em agosto Portugal produziu mais de 480 mil toneladas, justificou a APA num comunicado hoje divulgado. Sendo os meses de julho e agosto os mais críticos, o novo momento da campanha quer alertar para a necessidade de uma separação adequada dos resíduos, mesmo em modo de férias, e promover comportamentos responsáveis. A nova ação da campanha Vamos Lixar o Lixo consiste num caminhão itinerante de onde partem iniciativas com as quais se convidam as comunidades a refletir sobre a importância da separação de resíduos. O Roadshow integra um teste sobre o conhecimento da população sobre a adequada separação de resíduos, um simulador de consumo sustentável que identifica o perfil do consumidor e oficinas para a criação de obras de arte com materiais reciclados ou jogos. Integra ainda o mural das desculpas, com as desculpas muitas vezes apresentadas para não se separar corretamente os resíduos. A campanha Vamos Lixar o Lixo continua até o fim do ano. A Tejo Ambiente, a empresa intermunicipal de ambiente do Médio Tejo, entregou 620 euros a entidades sociais do Conselho de Sardual no âmbito da campanha de incentivo à adesão ao débito direto e à fatura eletrónica, uma iniciativa que dizem conjuga sustentabilidade ambiental, digitalização dos serviços e responsabilidade social. A entrega dos donativos decorreu no dia 13 de junho, durante as jornadas do associativismo promovidas pelo município de Sardual e que este ano decorreram na sede da Associação Cultural e Desportiva de Valhascos. Os cheques foram entregues pelo Presidente da Câmara Municipal de Sardual, Pedro Rosa, e pelo Diretor-Geral da Tejo Ambiente, José Santos, à Santa Casa da Misericórdia do Sardual e à Associação de Assistência Domiciliária de Alcaravela. A campanha permite que cada cliente que adira ao débito direto e ou à fatura eletrónica atribua um donativo a uma instituição particular de solidariedade social da sua preferência entre as entidades aderentes. Por cada adesão,

0: boas práticas ambientais na organização e realização de festas, bem como dar a conhecer os procedimentos administrativos necessários para a solicitação de contentorização adicional para este tipo de eventos. A revisão do Plano Diretor Municipal de Abrantes, iniciada há mais de 20 anos, ficou concluída após a entrada em vigor da ratificação governamental que removeu o último obstáculo à aplicação do novo plano. Falta apenas a aprovação final em Assembleia Municipal de Abrantes, agendada para o final deste mês, e uns dias depois a publicação em Diário da República. Manuel Jorge Valamatos, o Presidente da Câmara Municipal de Abrantes, diz que este despacho do Conselho de Ministros se sobrepõe à posição da Agência Portuguesa do Ambiente e que tem a ver com o perímetro urbano de 21 localidades no norte do concelho.
1: Trazer para conhecimento a retificação da presidência do Conselho de Ministros relativamente ao Plano Diretor Municipal, ao PDM, é um dia muito importante, porque depois de mais de duas décadas temos agora a oportunidade de levar à próxima Assembleia Municipal e depois ser anunciado em Diário da República e, digamos, ter condições para que este instrumento decisivo de um futuro de um concelho seja implementado. Portanto, estamos em vésperas de o poder fazer com toda a segurança, garantindo que este plano é um instrumento absolutamente relevante para o futuro coletivo, na medida em que, primeiro, aumenta os índices de construção que estavam condicionados pelo plano anterior, aumenta de forma generosa a possibilidade do coeficiente de ocupação do solo, quer dizer que as construções podem ser, nos diferentes terrenos, podem ser maiores do que foram até hoje, e bem maiores, e também dizer, e isto quer do ponto de vista da habitação normal, de uma família, quer do ponto de vista daquilo que são as infraestruturas das empresas. Depois também dizer que há aqui um incentivo e fomenta a reabilitação e a regeneração urbana e que cria muito melhores condições para esse desenvolvimento e para essa ação tão importante no nosso concelho. Mas também duas questões muito relevantes. Primeira é que cria zonas industriais e particularmente na zona do Pego, na zona da central do Pego, a possibilidade agora de potenciar grandes investimentos ali de estruturas, de edificado, capaz de responder a todas as expectativas e a todos, digamos, a toda a vontade do investimento que se prevê para esta zona tão também importante. Consolidação das nossas zonas industriais, valorização das nossas zonas industriais e depois também aqui um apontamento importante do ponto de vista quer da atração de jovens para o norte do concelho, quer também de projetos no domínio turístico, porque conseguimos, através desta aprovação da Presidência do Conselho de Ministros, digamos, que a interpretação que a Câmara tinha em desconformidade com a Agência Portuguesa do Ambiente atendesse àquilo que eram as nossas reivindicações, porque desta maneira vamos permitir que dentro dos aglomerados habitacionais urbanos já existentes, que seja permitida a construção, algo que o plano de ordenamento da Albufeira do Castelo Bode não permitia. E este nosso PDM, este nosso instrumento de gestão do território vai se sobrepor a essas restrições que a Agência Portuguesa do Ambiente e o Plano de Ordenamento do Território invocavam. Daí que hoje é seguramente um momento muito importante, sobretudo porque deixa esta marca de que este instrumento de gestão do território vai permitir maior desenvolvimento, vai permitir mais fixação de jovens, vai trazer mais construção, vai permitir melhor reabilitação e mais investimento, quer do ponto de vista das empresas, no domínio industrial, quer do ponto de vista turístico.
2: Este documento tem que ir à Assembleia Municipal, o que foi aprovado pelo Conselho de Ministros, esta resolução que foi publicada ontem em Diário da República e que entra em vigor hoje, dia 9, é só as alterações e esta sobreposição àquilo que é o plano, sim, de ordenamento do Castelo de Bode, ou seja, o plano diretor municipal ganha aqui margem, mas só depois de publicado em Diário da República, após a aprovação da Assembleia Municipal, certo, é que entra na plenitude,
1: exatamente,
2: em função.
1: Exatamente, porque o PDM já tinha sido aprovado pela

0: pela Câmara Municipal e pela Assembleia Municipal, mas havia uma desconformidade de interpretação com a Agência Portuguesa do Ambiente, que obrigou a que o nosso PDM tivesse que ir à ratificação do Conselho de Ministros, e foi essa perda de tempo última dos últimos meses, foi precisamente essa questão. Como o Conselho de Ministros entendeu, no fundo, que aquilo que nós aprovámos em reunião de Câmara e em Assembleia Municipal faz todo o sentido para a afirmação deste documento de gestão territorial tão importante, e como já tínhamos aprovado em reunião de Câmara e em Assembleia Municipal, vamos levar hoje, trouxemos a informação que iremos levar novamente à Assembleia Municipal para, no fundo, ratificar tudo aquilo que tínhamos já aprovado anteriormente.
1: Portanto, é em setembro, mais ou menos, será a data de entrada em funcionamento efetivo do Plano Diretor Municipal, ou seja, depois da publicação em Diário da República após a Assembleia Municipal.
0: Não, nós queremos que muito antes de setembro, nós depois da Assembleia Municipal, a próxima Assembleia Municipal de junho, no final deste mês, depois dessa Assembleia Municipal, será o tempo de fazer a publicação diária da República, e a partir desse momento estará em pleno vigor este Plano Diretor Municipal, que é um instrumento absolutamente decisivo para o futuro da nossa comunidade.
2: Para o Autarca, o novo instrumento de gestão territorial permitirá responder a desafios ligados à habitação, à fixação de população, à regeneração urbana e à captação de investimento.
0: É uma vitória, depois de mais de duas décadas, termos o PDM em condições de estar aprovado e ter feito o percurso que durante demasiado tempo. Diria que, neste momento, estão reunidas excelentes condições para um desenvolvimento do território, do concelho, de forma mais equilibrada, de forma mais com respeito pelo ambiente, por respeito por tudo aquilo que diz respeito à gestão do território, mas que nos leva tende para um crescimento e uma evolução, valorizando os índices coeficientes de ocupação do solo logo na construção das habitações, das nossas famílias, criando melhores condições para os investimentos industriais, criando melhores condições para os operadores turísticos nos diferentes investimentos, criando melhores condições no norte do concelho, e esta desconformidade com a orientação do plano de ornamento da Albufeira do Castelo Bote, criando melhores condições para o nosso desenvolvimento coletivo.
1: Várias vezes falou que há eventuais interesses nesta zona industrial do Pego, mas não havia a definição da zona industrial. É agora definitivamente que vamos ficar a saber do efetivo interesse de investimentos?
0: Estão criadas todas as condições para que naquela zona da antiga central a carvão, onde existe a central a gás, é importante ter noção que a central termoelétrica não terminou na sua função total, tem ali ainda uma atividade económica muito relevante com o gás combinado, e dizer que estão criadas todas as condições para que aquela zona e as zonas de Alfredo e de Tramagal possam ter, do ponto de vista de gestão do território, todas as condições para o nosso desenvolvimento, e estamos a criar todas as condições para que os diferentes investimentos, alguns já propostos e outros que venham a seguir, reúnam, do ponto de vista da gestão do território, as melhores condições para esse acontecimento.
2: Segundo o Presidente da Câmara, o novo enquadramento permitirá acolher investimentos já anunciados e outros que venham a surgir. Um homem morreu este domingo atropelado por um comboio na estação ferroviária de Caxarias, no concelho de Orém. Segundo o Comando Subregional de Emergência e Proteção Civil do Médio Tejo, o alerta para o atropelamento ferroviário chegou às autoridades às 15h31, tendo acorrido ao local 16 operacionais, apoiados por 7 viaturas entre bombeiros, Guarda Nacional Republicana e o Instituto Nacional de Emergência Médica. O presidente da Junta de Caxarias, Sérgio Fernandes, declarou que a vítima mortal é um cidadão estrangeiro com cerca de 40 anos. Abrantes abre a época balnear no dia 1 de julho nas praias fluviais de Aldeia do Mato e Fontes, ambas com bandeira azul, após trabalhos de recuperação dos danos provocados pela tempestade Christine e pelas cheias registadas durante o inverno. Contudo, as piscinas municipais abriram este domingo e a intenção da Câmara de Abrantes ter mais piscinas e mais praias fluviais no concelho, conforme confirmou o Presidente da Câmara, Manuel Jorge Valamatos.
0: As piscinas cobertas abrem no dia 14 de junho, o dia da cidade, e estará obviamente aberta a toda a comunidade, bem como logo de seguida também as piscinas do Val das Mós também abrirão, digamos, as suas portas, e com isto também dizer que é nossa ambição continuar a apostar na criação de mais praias fluviais na Albufeira do Castelo Bode, tentar o mais rápido possível voltar a ter o nosso Tejo também como praia fluvial e continuar a investir em infraestruturas no território de piscinas capazes de responder a estes desafios de hoje. Como sabemos, cada vez as temperaturas também são mais altas e cada vez o convite à utilização destes equipamentos e destas infraestruturas é maior.
2: A época balnear vai decorrer então de 1 de julho a 31 de agosto nas praias fluviais da Aldeia do Mato e Fontes, na Albufeira do Castelo de Bode, estando a cerimónia de hastear da bandeira azul prevista para 6 de julho. As piscinas municipais de Abrantes e de Val das Mós já estão de portas abertas. A seleção portuguesa de futebol regressou hoje ao trabalho para preparar a estreia no Mundial frente à República Democrática do Congo, um dia depois de uma tempestade ter impedido a formação lusa de trabalhar com normalidade. A sessão de trabalho que estava prevista para domingo, bem como a conferência de imprensa, foram canceladas devido a uma tempestade que ocorreu na zona do Gardens North County District Park, o espaço que acolhe os trabalhos de Portugal em Palm Beach, nos Estados Unidos. Os jogadores realizaram trabalho de ativação física num pavilhão, mas é esperado que hoje regressem ao trabalho com normalidade, numa sessão que também sofreu alterações. E ainda hoje, para além do Cabo Verde, Espanha, no outro encontro do Grupo H em Miami, o Uruguai, campeão nas longínquas edições de 1930 e 1950, e Carrasco de Portugal em 2018, é favorito face à Arábia Saudita, que há 4 anos estreou-se com o inesperado triunfo por 2-1 sobre a Argentina. O quinto dia do Mundial 2026 contempla ainda os dois jogos da primeira jornada do Grupo G, encabeçado pela Bélgica, que vai para a 15ª participação e a 4ª consecutiva desde 2014. Os belgas, que contam com Zeno Debast do Sporting, Dodi Lukabakio do Benfica e o ex-internacional jovem luso Diego Moreira, estreiam-se em Seattle face ao Egito, que vai disputar o Mundial pela 4ª vez depois de ter falhado 2022. A fechar a jornada, o Irão, na 7ª participação, mete forças com a Nova Zelândia na 3ª presença e primeira desde 2010, num confronto entre duas seleções que, neste contexto de 3 possíveis apurados, podem sonhar com os 16avos de final. Hoje, na Opinião Antena Livre, ouvimos a crónica de Ana Clara.
3: Está aí a febre do Mundial de 2026. O campeonato começou a 11 de junho e arrasta consigo massas, adeptos fervorosos, negócios gigantescos de direitos televisivos e milhões de pessoas coladas ao ecrã durante 40 dias. Parece quase uma peregrinação e, se não for, está lá perto. Nos tempos em que vivemos, e com Cristiano Ronaldo e Lionel Messi sempre nas bocas do mundo, pelos bons e maus motivos, é bom lembrar que estamos perante a despedida mais que certa de 2 estrelas planetárias. Se é certo que ambos chegam a este Mundial noutra fase da carreira e longe do brilhantismo de outros tempos, não é menos verdade que a influência que têm dentro e fora de campo é inigualável. Estamos, provavelmente, ante o fim de uma era de ouro e irrepetível na história do futebol. O tema sobre quem é o melhor do mundo foi sempre alimentado mais fora do que dentro das 4 linhas, incluindo eles próprios, que nunca se digladiaram por essas más línguas mediáticas. Pelo contrário, procuraram sempre um no outro a resiliência para fazerem o seu caminho e partilharem o mesmo palco. São os 2 gigantes. Não precisam de números, estatísticas, nem de bolas de ouro que ditem qual dos 2 é o melhor. E sabem-no melhor do que nós. Messi chega a este Mundial detentor do título conquistado em 2022 no Qatar e num dos mundiais mais estranhos a que assisti. Porém, Eu que sou portuguesa, mas tenho na Argentina uma paixão antiga, não escondo que gostava que Cristiano e a nossa seleção cumprissem o sonho de levantar o caneco a 19 de julho em Nova Jersey, nos Estados Unidos. Não parece à partida que seja fácil, mas como Cristiano sempre soube ao longo de toda a sua vida, não há impossíveis quando queremos que aconteça, não é? Que o destino se cumpra e que vença o melhor. Bom Mundial a todos.
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2: Vinte e dois concelhos dos distritos de Faro, Santarém, Leiria, Coimbra, Castelo Branco e Bragança apresentam hoje um perigo muito elevado de incêndio rural, segundo o Instituto Português do Mar e da Atmosfera. Na região estão em perigo muito elevado de incêndio os concelhos da Chamusca, Vila Nova da Barquinha, Alcanena, Ourém, Tomar, Ferreira do Zezer e Vila de Rei. O perigo de incêndio rural vai agravar-se a partir de quarta-feira, mantendo-se elevado pelo menos até ao fim de semana. Por outro lado, os distritos de Bragança, Viseu, Guarda, Vila Real e Castelo Branco estão hoje sob aviso amarelo devido à previsão de aguaceiros por vezes fortes e trovoadas frequentes e dispersas. Este aviso entrou em vigor às 12 horas e termina às 21 horas de hoje. Assim, falta conhecermos a previsão do IPMA para o tempo que irá fazer esta terça-feira, dia 16 de junho. Conte com céu pouco nublado ou limpo, apresentando períodos de mais nebulosidade no litoral oeste até ao fim da manhã e no interior durante a tarde. Aguaceiros dispersos no interior durante a tarde, mais prováveis nas regiões norte e centro, podendo ser acompanhados de trovoada. Vento fraco a moderado e uma pequena subida da temperatura máxima. Máxima prevista para o Porto é de 22 graus, 28 em Coimbra, 30 em Lisboa, Faro e Vila de Rei, 32 em Santarém, 33 graus em Entroncamento, Barquinha, Sardual e Mação, 34 em Constância, Abrantes e Gavião, 36 graus em Ponte de Sor. É tudo quanto a notícias, continuo desse lado, fico na nossa companhia, desejo-lhe uma muito boa tarde.
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6: 25 graus.
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6: 7 horas e 1 minuto.

Boa tarde, bom trabalho ao som da rádio como você gosta. O relógio marca agora 20 minutos depois das 7. 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
7: Agora, 23 minutos depois das 7, muito boa tarde. 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
4: Espero que a sua tarde de trabalho ou a sua viagem esteja a ser bem agradável. Na Antena Livre toca mais uma grande música, agora que faltam 16 minutos para as 8 da noite.

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0: Olá, muito boa noite, eu sou o Luís Delgado e tenho para si as últimas novidades do mundo da música para uma noite espetacular em Powerplay.
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0: E se vai na estrada, desde já, muito obrigado pela boleia. Espero muito sinceramente que esteja a gostar de conhecer as últimas novidades do mundo da música, que rodam aqui mesmo em Powerplay.

0: Olá, muito boa noite. Este é o Power Play.
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0: E se gosta de conhecer as últimas novidades do mundo da música, elas estão aqui mesmo em Power Play.
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3: Muito boa noite. A Agência Portuguesa do Ambiente alertou hoje para a urgência de uma separação adequada do lixo nas férias de verão, altura em que mais se produzem resíduos urbanos, quase 2 milhões de toneladas. Assinalando o começo do verão, a APA, no âmbito da campanha de sensibilização Vamos Lixar o Lixo, que começou no início do ano, vai percorrer 6 distritos do país com uma ação de informação e sensibilização, apontando que é agora que mais lixo se produz e agosto é o pior mês. No ano passado, entre junho e setembro, foram produzidos mais de 1,8 milhões de toneladas de resíduos urbanos, sendo que apenas em agosto Portugal produziu mais de 480 mil toneladas, justificou a APA num comunicado hoje divulgado. Sendo os meses de julho e agosto os mais críticos, o novo momento da campanha quer alertar para a necessidade de uma separação adequada dos resíduos, mesmo em modo de férias, e promover comportamentos responsáveis. A nova ação da campanha Vamos Lixar o Lixo consiste num caminhão itinerante de onde partem iniciativas com as quais se convidam as comunidades a refletir sobre a importância da separação de resíduos. O Roadshow integra um teste sobre o conhecimento da população sobre a adequada separação de resíduos, um simulador de consumo sustentável que identifica o perfil do consumidor e oficinas para a criação de obras de arte com materiais reciclados ou jogos. Integra ainda o mural das desculpas, com as desculpas muitas vezes apresentadas para não se separar corretamente os resíduos. A campanha Vamos Lixar o Lixo continua até o fim do ano. A Tejo Ambiente, a empresa intermunicipal de ambiente do Médio Tejo, entregou 620 euros a entidades sociais do Conselho de Sardual no âmbito da campanha de incentivo à adesão ao débito direto e à fatura eletrónica, uma iniciativa que dizem conjuga sustentabilidade ambiental, digitalização dos serviços e responsabilidade social. A entrega dos donativos decorreu no dia 13 de junho, durante as jornadas do associativismo promovidas pelo município de Sardual e que este ano decorreram na sede da Associação Cultural e Desportiva de Valhascos. Os cheques foram entregues pelo Presidente da Câmara Municipal de Sardual, Pedro Rosa, e pelo Diretor-Geral da Tejo Ambiente, José Santos, à Santa Casa da Misericórdia do Sardual e à Associação de Assistência Domiciliária de Alcaravela. A campanha permite que cada cliente que adira ao débito direto e ou à fatura eletrónica atribua um donativo a uma instituição particular de solidariedade social da sua preferência entre as entidades aderentes. Por cada adesão, a Tejo Ambiente suporta um donativo de 2,5 euros, atingindo o valor de 5 euros quando o cliente adere simultaneamente aos dois serviços. Antes da cerimónia de entrega dos donativos, a Tejo Ambiente promoveu ainda uma sessão de sensibilização dedicada à gestão de resíduos em festas e eventos, dirigida a associações do Conselho. A ação contou com a participação da Valnor e permitiu sensibilizar para as boas práticas ambientais na organização e realização de festas, bem como dar a conhecer os procedimentos administrativos necessários para a solicitação de contentorização adicional para este tipo de eventos. A revisão do Plano Diretor Municipal de Abrantes, iniciada há mais de 20 anos, ficou concluída após a entrada em vigor da ratificação governamental que removeu o último obstáculo à aplicação do novo plano. Falta apenas a aprovação final em Assembleia Municipal de Abrantes, agendada para o final deste mês, e uns dias depois a publicação em Diário da República. Manuel Jorge Valamatos, o Presidente da Câmara Municipal de Abrantes, falou da importância deste documento.
4: Depois de mais de 2 décadas, temos agora a oportunidade de levar à próxima Assembleia Municipal e depois ser anunciado em Diário da República e, digamos, ter condições para que este instrumento decisivo de um futuro de um Conselho seja implementado. Portanto, estamos em vésperas de o poder fazer com toda a segurança, garantindo que este plano é um instrumento absolutamente relevante para o futuro coletivo, na medida em que, primeiro, aumenta os índices de construção estavam condicionados pelo plano anterior, aumenta de forma generosa a possibilidade do coeficiente de ocupação do solo, quer dizer que as construções podem ser, nos diferentes terrenos, podem ser maiores do que foram até hoje, e bem maiores, e também dizer, e isto quer do ponto de vista da habitação normal, de uma família, quer do ponto de vista daquilo que são as infraestruturas das empresas. Depois também dizer que há aqui um incentivo e fomenta a reabilitação e a regeneração urbana e que cria muito melhores condições para esse desenvolvimento e para essa ação tão importante no nosso concelho.
3: Segundo o Presidente da Câmara, o novo enquadramento permitirá acolher investimentos já anunciados e outros que venham a surgir. Um homem morreu este domingo atropelado por um comboio na estação ferroviária de Caxarias, no concelho de Orém. Segundo o Comando Subregional de Emergência e Proteção Civil do Médio Tejo, o alerta para o atropelamento ferroviário chegou às autoridades às 15h31, tendo acorrido ao local 16 operacionais, apoiados por 7 viaturas entre bombeiros, Guarda Nacional Republicana e o Instituto Nacional de Emergência Médica. O presidente da Junta de Caxarias, Sérgio Fernandes, declarou que a vítima mortal é um cidadão estrangeiro com cerca de 40 anos. Abrantes abre a época balnear no dia 1 de julho nas praias fluviais de Aldeia do Mato e Fontes, ambas com bandeira azul, após trabalhos de recuperação dos danos provocados pela tempestade Christine e pelas cheias registadas durante o inverno. Contudo, as piscinas municipais abriram este domingo e a intenção da Câmara de Abrantes ter mais piscinas e mais praias fluviais no concelho, conforme confirmou o Presidente da Câmara, Manuel Jorge Valamatos.
4: As piscinas cobertas abrem no dia 14 de junho, o dia da cidade, e estará obviamente aberta a toda a comunidade, bem como logo de seguida também as piscinas do Val das Mós também abrirão, digamos, as suas portas, e com isto também dizer que é nossa ambição continuar a apostar na criação de mais praias fluviais na Albufeira do Castelo Bode, tentar o mais rápido possível voltar a ter o nosso Tejo também como praia fluvial e continuar a investir em infraestruturas no território de piscinas capazes de responder a estes desafios de hoje. Como sabemos, cada vez as temperaturas também são mais altas e cada vez o convite à utilização destes equipamentos e destas infraestruturas é maior.
3: A época balnear vai decorrer então de 1 de julho a 31 de agosto nas praias fluviais da Aldeia do Mato e Fontes, na Albufeira do Castelo de Bode, estando a cerimónia do hastear da bandeira azul prevista para 6 de julho. As piscinas municipais de Abrantes e de Val das Mós já estão de portas abertas. Quanto a notícias é tudo, continuo na nossa companhia, desejo-lhe uma muito boa noite.
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1: E espero muito sinceramente que esteja a ter uma noite muito agradável. Espero muito sinceramente também que goste das músicas que selecionei para si. As últimas novidades do Muda Música rodam agora em Power Play.

0: E se vai na estrada, espero muito sinceramente que faça uma excelente viagem. Obrigado pela boleia. As últimas novidades do mundo da música rodam especialmente para si, aqui mesmo em Powerplay.
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0: Olá, muito boa noite, esta é a Antena Livre e as últimas novidades do mundo da música estão aqui mesmo em Powerplay.
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1: Viva, bom dia. Todas as semanas, neste mesmo horário, leis e fiscalidade. Connosco já está o Paulo Lourenço. Bom dia, Paulo.
2: Bom dia, João.
1: Vamos à pergunta do ouvinte desta semana e a pergunta é longa e eu vou ter alguma calma a fazer a leitura porque tem aqui um enquadramento. Em 22/7/1998, adquiri um lote de terreno à Construforte, na rua António Prior do Crato, em Abrantes, no bairro Catroga e Gaio. O terreno urbano, lote 3, constava de um loteamento aprovado pela Câmara Municipal de Abrantes, onde tinha outros dois lotes, dois deles um desnível de alguns metros para os restantes. O terreno encontrava-se murado na totalidade, com exceção da entrada para a via pública, murado após a aquisição. Anos mais tarde, um vizinho pediu autorização para colocar tela no muro pela parte de dentro do meu terreno, do ouvinte, para evitar infiltrações e umidades, o que eu autorizei. Presentemente, outros vizinhos também se queixaram de infiltrações. Questiona-se, e a pergunta é esta, se poderá ser atribuída alguma responsabilidade ao proprietário do terreno em causa, por causa das infiltrações, e depois no lote de terreno em causa ainda não foi efetuada nenhuma construção. Portanto, foi apenas murado deste terreno e o ouvinte quer saber se tem aqui alguma responsabilidade por eventuais infiltrações que possam existir nos terrenos que estão ao lado.
2: Bom dia aos nossos ouvintes. Na verdade, a questão é todo pertinente e é cautelosa da parte do nosso ouvinte e pode, na verdade, existir responsabilidade. Desde que, efetivamente, se demonstre que é o próprio terreno ou o muro ou, eventualmente, até o sistema de drenagem que lá esteja implementado que é a causa, digamos assim, das infiltrações. Portanto, neste caso concreto, aquilo que tem que ser feito, se calhar, é uma prova técnica, portanto, alguém, um engenheiro, que possa, efetivamente, analisar e verificar se a causa das infiltrações tem a ver com o muro, se tem a ver com o terreno, se tem a ver com o sistema de drenagem e, se, na verdade, tiver a ver com qualquer uma das coisas, o respectivo proprietário pode ser chamado a indemnizar eventuais danos decorrentes de infiltrações que ocorram agora ou no futuro. Portanto, é bom que a situação fique acautelada já desde o início, pedindo uma prova técnica.
1: Exatamente, porque pode haver aqui infiltrações subterrâneas que não têm nada a ver com o terreno. Exato. Ou seja, e é essa prova que se pede que
2: Exatamente.
1: Seja feita.
2: É isso mesmo.
1: Muito bem, Paulo, até de hoje 8 dias, bom dia.
2: Bom dia.
1: Voltamos daqui a uma semana com mais dúvidas sobre leis e fiscalidade. Continuação da ótima semana.
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7: Espero que faça um balanço positivo do seu dia e que tenha uma noite fantástica a ouvir as grandes canções da sua rádio.

0: E por aqui não param de tocar as músicas como você gosta. É bom saber que está com a Antena Livre.
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0: E se for o seu caso, desejo-lhe uma boa viagem ou um bom trabalho. Onde quer que esteja, eu estou aqui consigo para lhe dar as melhores músicas.

0: Continuação de uma ótima noite ao som da rádio como você gosta.
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0: As melhores músicas na sua rádio preferida a tocar comigo. Liliana Oá, como sempre a esta hora. É um prazer, sabia? Muito boa noite.
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1: Está aí a febre do Mundial de 2026. O campeonato começou a 11 de junho e arrasta consigo massas, adeptos fervorosos, negócios gigantescos de direitos televisivos e milhões de pessoas coladas ao ecrã durante 40 dias. Parece quase uma peregrinação e, se não for, está lá perto. Nos tempos em que vivemos, e com Cristiano Ronaldo e Lionel Messi sempre nas bocas do mundo, pelos bons e maus motivos, é bom lembrar que estamos perante a despedida mais que certa de duas estrelas planetárias. Se é certo que ambos chegam a este Mundial noutra fase da carreira e longe do brilhantismo de outros tempos, não é menos verdade que a influência que têm dentro e fora de campo é inigualável. Estamos, provavelmente, ante o fim de uma era de ouro e irrepetível na história do futebol. O tema sobre quem é o melhor do mundo foi sempre alimentado mais fora do que dentro das quatro linhas, incluindo eles próprios, que nunca se digladiaram por essas más línguas mediáticas. Pelo contrário, procuraram sempre um no outro a resiliência para fazerem o seu caminho e partilharem o mesmo palco. São os dois gigantes. Não precisam de números, estatísticas, nem de bolas de ouro que ditem qual dos dois é o melhor. E sabem-no melhor do que nós. Messi chega a este Mundial detentor do título conquistado em 2022 no Qatar e num dos mundiais mais estranhos a que assisti. Porém, eu que sou portuguesa, mas tenho na Argentina uma paixão antiga, não escondo que gostava que Cristiano e a nossa seleção cumprissem o sonho de levantar o caneco a 19 de julho em Nova Jersey, nos Estados Unidos. Não parece à partida que seja fácil, mas como Cristiano sempre soube ao longo de toda a sua vida, não há impossíveis quando queremos que aconteça, não é? Que o destino se cumpra e que vença o melhor. Bom Mundial a todos.
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0: Sempre grandes canções nas noites da sua rádio. Muito boa noite.
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0: 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Seja muito bem-vindo à sua rádio.
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0: Continuação de uma ótima noite ao som da sua rádio.

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1: Informação com a jornalista Patrícia Seixas.
2: Muito boa noite. A Agência Portuguesa do Ambiente alertou hoje para a urgência de uma separação adequada do lixo nas férias de verão, altura em que mais se produzem resíduos urbanos, quase 2 milhões de toneladas. Assinalando o começo do verão, a APA, no âmbito da campanha de sensibilização Vamos Lixar o Lixo, que começou no início do ano, vai percorrer 6 distritos do país com uma ação de informação e sensibilização, apontando que é agora que mais lixo se produz e agosto é o pior mês. No ano passado, entre junho e setembro, foram produzidos mais de 1,8 milhões de toneladas de resíduos urbanos, sendo que apenas em agosto Portugal produziu mais de 480 mil toneladas, justificou a APA num comunicado hoje divulgado. Sendo os meses de julho e agosto os mais críticos, o novo momento da campanha quer alertar para a necessidade de uma separação adequada dos resíduos, mesmo em modo de férias, e promover comportamentos responsáveis. A nova ação da campanha Vamos Lixar o Lixo consiste num caminhão itinerante de onde partem iniciativas com as quais se convidam as comunidades a refletir sobre a importância da separação de resíduos. O Roadshow integra um teste sobre o conhecimento da população sobre a adequada separação de resíduos, um simulador de consumo sustentável que identifica o perfil do consumidor e oficinas para a criação de obras de arte com materiais reciclados ou jogos. Integra ainda o mural das desculpas, com as desculpas muitas vezes apresentadas para não se separar corretamente os resíduos. A campanha Vamos Lixar o Lixo continua até o fim do ano. A Tejo Ambiente, a empresa intermunicipal de ambiente do Médio Tejo, entregou 620 euros a entidades sociais do Conselho de Sardual no âmbito da campanha de incentivo à adesão ao débito direto e à fatura eletrónica, uma iniciativa que dizem conjuga sustentabilidade ambiental, digitalização dos serviços e responsabilidade social. A entrega dos donativos decorreu no dia 13 de junho, durante as jornadas do associativismo promovidas pelo município de Sardual e que este ano decorreram na sede da Associação Cultural e Desportiva de Valhascos. Os cheques foram entregues pelo Presidente da Câmara Municipal de Sardual, Pedro Rosa, e pelo Diretor-Geral da Tejo Ambiente, José Santos, à Santa Casa da Misericórdia do Sardual e à Associação de Assistência Domiciliária de Alcaravela. A campanha permite que cada cliente que adira ao débito direto e ou à fatura eletrónica atribua um donativo a uma instituição particular de solidariedade social da sua preferência entre as entidades aderentes. Por cada adesão, a Tejo Ambiente suporta um donativo de 2,5 euros, atingindo o valor de 5 euros quando o cliente adere simultaneamente aos dois serviços. Antes da cerimónia de entrega dos donativos, a Tejo Ambiente promoveu ainda uma sessão de sensibilização dedicada à gestão de resíduos em festas e eventos, dirigida a associações do Conselho. A ação contou com a participação da Valnor e permitiu sensibilizar para as boas práticas ambientais na organização e realização de festas, bem como dar a conhecer os procedimentos administrativos necessários para a solicitação de contentorização adicional para este tipo de eventos. A revisão do Plano Diretor Municipal de Abrantes, iniciada há mais de 20 anos, ficou concluída após a entrada em vigor da ratificação governamental que removeu o último obstáculo à aplicação do novo plano. Falta apenas a aprovação final em Assembleia Municipal de Abrantes, agendada para o final deste mês, e uns dias depois a publicação em Diário da República. Manuel Jorge Valamatos, o Presidente da Câmara Municipal de Abrantes, falou da importância deste documento.
3: Depois de mais de 2 décadas, temos agora a oportunidade de levar à próxima Assembleia Municipal e depois ser anunciado em Diário da República e, digamos, ter condições para que este instrumento decisivo do futuro de um Conselho seja implementado. Portanto, estamos em vésperas de o poder fazer com toda a segurança, garantindo que este plano é um instrumento absolutamente relevante para o futuro coletivo, na medida em que, primeiro, aumenta os índices de construção que estavam condicionados pelo plano anterior, aumenta de forma generosa a possibilidade do coeficiente de ocupação do solo, quer dizer que as construções podem ser, nos diferentes terrenos, podem ser maiores do que foram até hoje, e bem maiores, e também dizer, e isto quer do ponto de vista da habitação normal, de uma família, quer do ponto de vista daquilo que são as infraestruturas das empresas. Depois também dizer que há aqui um incentivo e fomenta a reabilitação e a regeneração urbana e que cria muito melhores condições para esse desenvolvimento e para essa ação tão importante no nosso concelho.
2: Segundo o Presidente da Câmara, o novo enquadramento permitirá acolher investimentos já anunciados e outros que venham a surgir. Um homem morreu este domingo atropelado por um comboio na estação ferroviária de Caxarias, no concelho de Orém. Segundo o Comando Subregional de Emergência e Proteção Civil do Médio Tejo, o alerta para o atropelamento ferroviário chegou às autoridades às 15 horas e 31 minutos, tendo acorrido ao local 16 operacionais, apoiados por 7 viaturas entre bombeiros, Guarda Nacional Republicana e o Instituto Nacional de Emergência Médica. O presidente da Junta de Caxarias, Sérgio Fernandes, declarou que a vítima mortal é um cidadão estrangeiro com cerca de 40 anos. Abrantes abre a época balnear no dia 1 de julho nas praias fluviais de Aldeia do Mato e Fontes, ambas com bandeira azul, após trabalhos de recuperação dos danos provocados pela tempestade Christine e pelas cheias registadas durante o inverno. Contudo, as piscinas municipais abriram este domingo e a intenção da Câmara de Abrantes ter mais piscinas e mais praias fluviais no concelho, conforme confirmou o Presidente da Câmara, Manuel Jorge Valamatos.
3: As piscinas cobertas abrem no dia 14 de junho, o dia da cidade, e estará obviamente aberta a toda a comunidade, bem como logo de seguida também as piscinas do Val das Mós também abrirão, digamos, as suas portas, e com isto também dizer que é nossa ambição continuar a apostar na criação de mais praias fluviais na Albufeira do Castelo Bode, tentar o mais rápido possível voltar a ter o nosso Tejo também como praia fluvial e continuar a investir em infraestruturas no território de piscinas capazes de responder a estes desafios de hoje. Como sabemos, cada vez as temperaturas também são mais altas e cada vez o convite à utilização destes equipamentos e destas infraestruturas é maior.
2: A época balnear vai decorrer então de 1 de julho a 31 de agosto nas praias fluviais da Aldeia do Mato e Fontes, na Albufeira do Castelo de Bode, estando a cerimónia de hastear da bandeira azul prevista para 6 de julho. As piscinas municipais de Abrantes e de Val das Mós já estão de portas abertas. Quanto a notícias é tudo, continuo na nossa companhia, desejo-lhe uma muito boa noite.
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1: Ora cá, estamos para mais uma hora com todas as texturas do rock. Iniciamos esta emissão com a live, o single de estreia da banda de rock americana Pearl Jam, lançado originalmente a 7 de julho de 1991, como o tema principal do aclamado álbum de estreia Ten. O tema tornou-se um dos maiores hinos do movimento grunge dos anos 90. Aí estão eles, os grandes, enormes Pearl Jam.

Abertura de hora em full power com Pearl Jam, Nirvana, Smells Like Teen Spirit. E este é Loud Like Love dos Placebo. Todas as texturas do rock aqui na tua rádio. O próximo convidado apresenta I Appear Missing Again na faixa do sexto álbum de estúdio dos Queens of the Stone Age, Like Clockwork, de 2013. Amplamente considerado pelos críticos e fãs como a obra-prima da banda e uma das composições mais profundas e emocionalmente devastadoras do rock do século XXI.

sequência aqui nesta Queda dos Anjos, Queens of the Stone Age, Fall to Pieces dos Velvet Revolver, e esta é a versão acústica de Alone dos portugueses Ramp. Seguimos em frente com Man in the Box, o segundo single do álbum de estreia dos Alice in Chains, Facelift de 1990, lançando oficialmente este single no ano seguinte. O tema foi um grande avanço comercial da banda e estabeleceu a sua assinatura sonora pesada, desempenhando um papel crucial na introdução do grunge e do rock alternativo nas rádios mainstream na altura. Precisávamos mais disto novamente. Alice in Chains,

que passaram ao YouTube com Acrobat, Audioslave, Like a Stone e Alice in Chains. Todas as texturas do rock aqui na Queda dos Anjos, semanalmente na tua rádio. Eu sou o Zavial. Podes-me encontrar aí nas redes sociais, ouvir os programas mais antigos no Mixcloud. Vamos ficar com o tema Murder in My Hand, o segundo single do quinto álbum de estúdio dos Soundgarden, intitulado Down on the Upside, de 1996, lançado oficialmente em setembro desse ano. É assim que nos despedimos.

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3: Muito boa noite, espero que esteja tudo bem consigo nesta madrugada e se por acaso está a navegar pela net, então não custa nada. 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